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1: Gaúcho da Fronteira, Brasa do Forró, a máquina quente de sucesso, ao vivo pra todo o Brasil.

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2: 9:23.
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1: 9:36.
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8: 9:50.

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2: 10:23.

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0: Valeu, Berlândia!
1: Obrigado, Berlândia. Parabéns, meninos.
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2: 10:49.
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4: 10:56.

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1: 11:37.

0: Pode parecer loucura, mas eu acho que foi aquele sofazinho que fortaleceu o lance entre eu e ela, sabia?
1: Luan, sofazinho faz parte da vida de todo mundo, rapaz. Então...

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1: Meia-noite e 35.
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0: São Paulo!
1: Ferrugem!
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3: Cajuru FM informa a hora certa.
4: 1:22.
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1: 1:37.

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1: Cajuru FM informa a hora certa.
0: 2:25.

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1: 3h40.
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2: 4:41.
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0: Valeu, Jadson e Jadson.
1: Valeu demais, Guilherme Benuto.
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2: 5:14.

0: Fernando e Sorocaba.
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3: 5 horas e 30 minutos.

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1: Cajuru FM informa a hora certa.
2: 5:46.

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2: 6 horas.
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2: 6 e 1.

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0: 6:15.
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2: A todos os caminhoneiros do nosso Brasil, essa vai pra vocês. Vamos lá!

0: Obrigado, gente. Vamos fazer o seguinte. Vamos cantar uma música nossa agora. Trovejou, mas não choveu. Senta o pau aí. Vamos lá.
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6: 6 horas e 30 minutos.
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6: 6:44.
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5: 6:59.
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4: 7:29.
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0: Quem gostou, levanta a mão nesse debate.
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2: Cajuru FM informa a hora certa. 7:33.

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1: 7h36.
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0: 7h55.
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1: 8 e 1.
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1: 8 e 11.
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Bom dia a todos os ouvintes do programa Cheiro da Terra, com Roberto Fonseca. Quero abraçar com muito carinho você que está sempre ligado na nossa Rádio Cajuru, a sua rádio. Bom dia, Carmo do Cajuru. Você que mora no centro, em nossos bairros, o nosso abraço e um ótimo dia. Bom dia a todos que estão nas nossas comunidades rurais. Bom dia, dona de casa, motorista, profissionais liberais, autoridades, empresários e funcionários, comerciantes, funcionários do comércio, funcionários públicos, representantes das nossas igrejas, trabalhadores e todos os ouvintes da Cajuru FM. Bom dia aos moradores das cidades vizinhas e suas comunidades que nos ouvem. O meu abraço a todos aqueles que trabalham para que Cajuru seja um ótimo lugar para vivermos com nossos familiares, nossos amigos e todas as pessoas do bem. Olá, ouvinte da Rádio Cajuru FM. Bom dia! Quer dar seu recado, abraçar seus familiares, amigos, nossos aniversariantes? Quer fazer uma crítica construtiva, contribuindo para o nosso crescimento socioeconômico? Ligue para a Rádio Cajuru FM, 3244-1194. Ou pode mandar sua mensagem pelo WhatsApp 999-37-1194. Assim que puder, vamos atendê-lo. Lembre-se, estamos ao lado da nossa população. 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Começa agora o programa Cheiro da Terra, com Roberto Fonseca, esse amigo de vocês.

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0: Muito bem, opa, bom dia, meus caros amigos e amigas de Carmo do Cajuru e toda a região. Meu abraço, meu carinho para vocês. Está começando o programa Cheiro da Terra com Roberto Fonseca. É, nós estamos aí todo dia mexendo aí na Rádio Cajuru FM para você ficar cada vez mais bem informado, para você poder ouvir as suas músicas, né? Só que nós estamos sempre fazendo algumas experiências aqui, trocando equipamentos, para que possamos estar mais perto de você todos os dias. Meu abraço, meu carinho para você, meus amigos, minhas amigas, que moram aqui na nossa querida Carmo do Cajuru e toda a região. Que bom, né, gente? Ontem eu estive aqui trocando aí o nosso transmissor, para ver se ele ficava assim mais... Aí, o que acontece? A gente compra, às vezes, um equipamento zero quilômetro, quando você põe ele para rodar, ele dá problema. Tá vendo? Não é fácil não, viu, gente? Porque os equipamentos são muito sofisticados, e então você, com a coisinha que você fizer errado, você acaba... tendo dificuldade de acertar esses equipamentos. Mas nós vamos aí pelejando e sempre procurando atender você que está do outro lado. Tá certo? Bom dia para você! Bem, vamos começar aqui então. Olha, amanhã é sexta-feira, amanhã começa o rodeio de Carmo do Cajuru. É, e o bicho vai pegar. É isso aí, né? Amanhã é dia de Leonardo, tem Leonardo, tem Eduardo Costa e tem outro aí, Felipe, parece lá, eu não conheço muito ele não. Muito bem, deixa eu te falar, quero mandar um abraço para o meu amigo João Cordeiro e toda a sua família, né, João? Bom dia para você, que você tenha um ótimo dia. Gente, esse país é muito difícil. Vejam só o que é que aconteceu. O presidente Lula, mas o presidente do Senado... Certo? Fizeram uma reunião na casa de Alexandre de Moraes. É os responsáveis pelos poderes do país. Se reúnem num jantar na casa de um deles. Que afinidade é essa? Pelo amor de Deus! E depois quer que a gente confie? Que a gente acredita nesse povo? É muito complicado. Né? Então, gente, eu estou vendo isso aqui, e essa reportagem, nós vamos passar ela para você rapidinho. Todo mundo vê isso normal, não, isso é normal. Eles são amigos mesmo, bebam cervejinha junto e tal, bebam a cachaçinha junto. Não é só, não é? Estou falando deles, que agora a reportagem saiu hoje. Mas os outros também, tudo a mesma coisa. Né? Outra coisa, gente. Lavras está sendo investigada, hoje a Universidade Federal de Lavras está sendo investigada por coisas erradas, certo? Gastos com dinheiro público, em torno de 4 milhões de reais. Está sendo investigado, né? É duro, né? Muito bem. É isso aí, gente. Então vamos lá, meus amigos, minhas amigas, e vamos agora com nossos apoios culturais, não é? E depois, música para você. Claro, a Rádio Cajuru FM adora pôr uma música para você. Tá certo ou não tá? Claro que tá, né, gente? Bacana demais. Bom dia. São exatamente 8 horas e 19 minutos.
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2: É, coisa boa, coisa cheirosa, né? 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
3: 8:26.
4: Muito bem, gente. Bom dia para você. Muito obrigado. Bem, gente, vamos lá, né? Agora é hora de música, né? Muito obrigado pela sua audiência. Vem aí, Zezé de Camargo e Luciano, fim de festa. Opa, coisa boa demais da conta. Bom dia para você, que você tenha um ótimo dia. E também, logo em seguida, vamos passar a música de Marco Brasil e Antônio Gabriel, Eu Te Amo, Pinga, Nossa Senhora. E vem aí depois Teodoro Sampaio, Ela Mexe Comigo. E lembrando a todos que amanhã começa o rodeio de Carmo do Cajuru com Leonardo na ponta. É o primeiro dia com Leonardo, né? É um grande cantor, né? Depois tem Eduardo Costa e Felipe Araújo vem no domingo. Tá certo? Sábado é dia de Eduardo Costa. Então vamos de música. Bom dia para você!

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1: 8h31.
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2: 8:34.

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1: 8h43.

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7: Opa, bom dia para você. Agora nós vamos ouvir uma música com quem? Agora é hora de Gaúcho da Fronteira. Oh, meu Deus do céu. Como é que chama a música? O Velho é um Terror. Eu, hein? Bom dia.
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2: Muito bem, são exatamente 8 horas e 58 minutos. Alô, João Cordeiro, meu amigo João Cordeiro, meu abraço, meu carinho. Não é isso, Célio? João Cordeiro tá um fosque, né? É, um abraço para você, João, e toda a sua família. Agora uma música para todos os caminhoneiros de Carmo do Cajuru. Olha, gente, o pessoal ficou assustado com a quantidade de caminhões aqui na festa de São Cristóvão. Que maravilha, né? Só que tem uns que abusam um pouquinho, mas a festa foi maravilhosa, foi muito bacana. Queima do ar, então nem se fala, arrebentou. E vamos ver agora o nosso rodeio, como é que vai ser, né? É isso aí, então vamos de trio Parada Dura, caminhoneiro, depois as últimas do esporte. Bom dia!

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3: Muito bem, gente. Olha, nós não conseguimos aqui hoje fazer a gravação das últimas do esporte, viu, gente? Vou tentar ainda ver se a gente consegue alguma coisa, mas a gente não está achando, sabe? Então, nós temos que pular essa hoje. Infelizmente, todo mundo gosta de ouvir, né? Agora vamos ouvir uma música aqui, muito bacana, né? Primeiro eu quero falar que a Selminha, lá do Alvorada, está pedindo uma música, Como é Grande o Meu Amor por Você, com Roberto Carlos, né? Para sua irmã, Maria Hélia, que faz aniversário hoje. Ô, Maria Hélia, parabéns para você, muitos anos de vida, que você tenha um ótimo dia, juntamente com todos os seus familiares. Então, a Selminha, né, pedindo uma música para você, tá legal? Muito bem, ela pediu a música Como é Grande o Meu Amor por Você. Agora nós vamos passar, daqui a pouquinho, tá bom? A gente está procurando a música aqui para mandar para você. Tá legal? Vamos ver aqui, cadê Champã? Vamos ouvir aqui Felipe Araújo, não mexa com Felipe Araújo agora não, né? Vamos passar uma música aqui de César Paulino. Toca, como é que é aqui? Não é isso não. Prazo de validade, tá bom? Enquanto isso, vou procurar a música aqui da Selminha, que está mandando para Maria Hélia. Bom dia!
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2: Muito bem. 9 horas e 11 minutos. Bom dia para você, que você tenha um ótimo dia. Agora sim, agora conseguimos aqui acertar a música lá da Selminha, né? Que abraça a Hélia, tá, que faz aniversário hoje. Como é grande o meu amor por você. Depois vamos ouvir de Paulo e Paulino, Aqueles Olhos. Ainda tem Bruno e Marrone, Essa Sem Coração. E vamos emendar aí com o Gustavo Lima, Feche os Olhos. Bom dia pra você. Obrigado.
3: 9:12.

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1: É isso aí, gente. Bom dia para você, muito obrigado, que você tenha um ótimo dia. Olha, gente, ontem eu falei que eu ia fazer até um comentário aqui sobre uma reunião na CASP que nós fizemos lá no fórum da cidade, né? O pessoal da CASP, né, o Crispim, que hoje está administrando a CASP, ele, juntamente com outros companheiros, o Dr. Bruno Chester, por exemplo, que ajudou muito, para fazer um encontro para falar um pouco sobre algumas situações importantes, segurança e por aí afora. E a gente observou que como está difícil fazer segurança. Estava lá o Dr. Wesley, o nosso delegado de polícia, estava lá o promotor, outros representantes, né, da área de segurança, do fórum, né, da área da... Então, nós... Aí o pessoal conversou, eu mesmo não falei nada, fui lá mais para ouvir, não é? E a gente observou como está difícil, né, tomar conta de um município. Falando aí de segurança e outros procedimentos, né? Há uma preocupação muito grande com o número de festas que tem na cidade, não é? Não está tendo pessoal para ajudar na vigilância. Tem poucas pessoas trabalhando na área de segurança, né? Estava lá também o tenente, né, responsável pela polícia militar, né? E eu assustei assim, com as dificuldades que eles estão tendo de pessoal, e também até algumas coisas ligadas à legislação. Não é? Por exemplo, a gente não sabia, né? Muitas dessas pessoas que ficam aí na rua, né, pessoas que não trabalham, ficam à toa, não fazem nada e ficam até pedindo as coisas na rua. São pessoas que recebem aquela ajuda que o governo dá. R$ 600, parece. Não é? Então, assim, às vezes pessoas que você... E são pessoas que têm condição de trabalhar. Certo? E o pior é que nós não temos pessoas para trabalhar aqui em Carmo do Cajuru. Está todo mundo empregado. Às vezes um ou outro, às vezes que sai do emprego, vai para outro, mas está difícil encontrar pessoas para trabalhar. E tem gente, né, que recebem recursos do governo e tem condição de trabalhar. Não é só em Cajuru, não. Isso aí está no Brasil inteiro. E polícia militar, por exemplo. Vocês imaginam bem, eu não sei quantos policiais militares tem aqui em Carmo do Cajuru. Inclusive, eu conversei com o tenente lá um pouco, coloquei a Rádio Cajuru FM, mesmo com os nossos problemas, à disposição dele, né? Aliás, está à disposição de todas as instituições importantes que podem ajudar muito nas coisas de nosso município. E ele falou, não, Roberto, beleza, a gente o que a gente puder fazer, ele vai fazer. Né? E ele explicou lá para nós, né, as dificuldades que ele está tendo por falta de pessoal. Né? Vocês imaginam bem, uma ronda, por exemplo, aí que a polícia precisa de fazer. Eu até comentei isso aqui ontem, ou assim ontem, não sei. Tem um problema lá em Santo Antônio da Serra. Aí a polícia militar, né, é a primeira a ser acionada. Né? Então, aí eles que pegam essa situação. Aí lá vai a polícia militar, né, lá em Santo Antônio da Serra, para ver o que está acontecendo. Né, independente de estar acontecendo ou não, porque é uma vigilância que ela faz. Agora, ao mesmo tempo que ela tem que ir, por exemplo, em Santo Antônio da Serra, eu te pergunto, se tiver um caso na estiva, como é que faz? Hã? Se tiver um caso, por exemplo, em São José dos Salgados, olha para vocês ver, São José dos Salgados, né, um distrito até grande, ou se tiver um problema em Angicos, no Marimbondo, como é que faz? Não tem soldado, não tem pessoa suficiente para isso. Certo? Tem soldado aí, polícia, que não estão tendo nem descanso semanal. Né? Lá o doutor Wesley também, é o representante nosso aí da Polícia Civil, ele também falou um pouco sobre o trabalho que ele tem, os atendimentos que ele tem que fazer fora do município de Carmo do Cajuru, que é a tarefa dele, né? Ele é responsável para a área lá de São Gonçalo do Pará, certo? E outros lugares. Então, está difícil para o pessoal. O governo precisa de contratar pessoas para trabalharem mais na área de segurança. Aí as pessoas reclamam. Muita gente não ajuda nada. Reclama, mas a polícia não fez isso, naquilo, aquilo outro. Uai, uma pessoa não faz serviço para 10. Não é? Então, gente, a reunião da CASP foi muito importante. Eu quero até agradecer ao doutor Bruno por ter me convidado para lá estar. Né? E a gente coloca a rádio inteiramente à disposição das nossas autoridades. Não é favor nenhum, não. É obrigação da Rádio Cajuru FM. Da mesma forma que eu ofereço trabalhos para divulgar e para receber aqui as pessoas da administração municipal, né, e também da Câmara de Vereadores, a gente coloca todas as instituições públicas importantes, né, aqui de Carmo do Cajuru, para dar os seus recados. Eu sei que esses dias, inclusive o Rodrigo Dias está acompanhado de informações importantes para a gente transmitir, mas só que nós estamos aqui com esses problemas técnicos, né? E eu quero falar para vocês que manter essa rádio aqui não é fácil. Ela me custa muito caro, certo? Muita gente acha que a gente ganha dinheiro com essa rádio aqui. Muito pelo contrário. Eu tenho prejuízo, e um bom prejuízo. Só que eu faço isso porque eu gosto. Eu acho importante, é de responsabilidade minha cuidar dessa rádio. Né? E claro que eu tenho os companheiros aqui que me ajudam também. Né? Eu sempre falo que se não fossem alguns companheiros que me ajudam aqui, nós não teríamos condição de manter essa rádio. Certo? E tem pessoas que ficam aí nas redes sociais colocando besteira, coisas erradas, irresponsavelmente. É claro que as redes sociais têm seu valor, têm sua, né? Mas quantas pessoas poderiam ajudar a rádio financeiramente, que eu estou falando? Não é? Quantas instituições fortes nós temos aqui? Mas, infelizmente, são poucos que nos ajudam. Mas, de toda maneira, nós nos sentimos felizes por estar cumprindo o nosso dever. Falo isso com toda sinceridade. Tá? Já pensei várias vezes, né, em mudar alguma coisa, mas a gente vai tocando enquanto a gente puder. Tá bom? Muito bem. Eu queria, então, eu quero mandar aqui meu abraço para todos aqueles que nos ajudam. Nós temos pessoas, inclusive nem de Cajuru é, igual nós tivemos aqui ó, esses dias, o Serginho, né, filho do Serjão, que trabalhou aqui, o Serginho hoje, que trabalha na melhor rádio da região aqui, ficou aqui quase o dia inteiro, certo? Nos ajudando a resolver alguns problemas aí. A troco, sabe de quê? De colocar a rádio em boas condições. O senhor Antônio Pinto, né, que é a única pessoa que atende as rádios comunitárias como a nossa, aqui na nossa região toda. Então, temos aqui a Renata, que nos ajuda demais. Temos aqui o Ricardo Vieira, né, e todos os outros que nos ajudam aqui e colaboram conosco. Não é? Então, gente, não é fácil. Tá certo? Então precisamos de ajudar a cuidar dessa cidade. E tá aí, e é o seguinte, por exemplo, Cajuru tem festa todo dia. Todo dia tem. Falo todo dia, mas não é todo dia. Mas toda semana tem. Há quantos meses nós estamos tendo festa todo dia? São festas religiosas, não é? Hoje nós temos duas paróquias, não é isso? Nós tivemos aqui festa do alho, queima do alho, tivemos festa aqui de São Cristóvão, amanhã tem rodeio, não é? E agora mesmo está chegando a festa de Angicos, e entre uma festa e outra, tem outras festas, não é? E precisa de segurança. Como é que a polícia faz? Não é? Então, gente, a gente tem que ter muita paciência, muito controle para poder levar isso à frente. Então, quero falar mais uma vez para o tenente e também a Polícia Civil, né? A Polícia Militar, né, que é o tenente, e todas as nossas autoridades, que a Rádio Cajuru FM, dentro das nossas possibilidades, ela está à disposição de todos. Também da administração municipal, também da Câmara de Vereadores, né? Então, essa é a situação que nós vivemos. Vamos aqui com uma música chamada agora, Tranquei a Vida, no toca-fita do meu carro, e Aquela Nuvem, Bom Dia, tudo uma atrás da outra, como dizia sempre Enésio Freitas.

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1: 9h47.
2: 9h40. Olha, eu tenho que atender aqui a Márcia, lá de São José dos Salgados, né, Márcia? Bom dia pra você. Hoje quero ouvir Leonardo, Liga Lá em Casa. Ofereça especialmente para todos os pais, especialmente para o meu papai, Sebastião, lá na Fazenda Mata da Laje. É, quem está falando é a Márcia. Bom dia, ela quer ouvir Liga Lá em Casa com Leonardo. Bom dia!

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1: Senhor Jesus, abençoai este dia. Pai nosso que estais no céu, santificado seja o vosso nome. Venha nosso o vosso reino, seja feita a vossa vontade, assim na terra como no céu. O pão nosso de cada dia nos dai hoje. Perdoai as nossas ofensas, assim como nós perdoamos a quem nos tem ofendido. E não nos deixeis cair em tentação, mas livrai-nos do mal. Amém. Senhor, eu peço a bênção. O Senhor esteja convosco. Ele está no meio de nós. Abençoai, Senhor, todos e cada ouvinte. E que este dia a Tua presença os acompanhe. Esteja à frente de cada um para os guiar. Esteja atrás para os proteger. Esteja ao lado de cada ouvinte para os amparar. Que a bênção de Deus esteja com todos. Pai, Filho, Espírito Santo. Amém. Um ótimo dia para você.
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6: Muito bem, gente. Um bom dia para vocês. Muito obrigado. E até amanhã, se Deus quiser, com o programa Cheiro da Terra, com Roberto Fonseca. Bom dia. Obrigado.
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1: Louvado seja nosso Senhor Jesus Cristo, para sempre seja louvado. Querido povo de Deus, é quinta eucarística. Graças e louvores se deem a todo momento ao Santíssimo e Diviníssimo Sacramento. Amados filhos e filhas, hoje nós estamos no sétimo dia da novena, rezando pelos pais e pedindo: Sagrada Família de Nazaré, a minha família, vossa é. Rezar pelos pais vivos e falecidos em todas as suas necessidades. Também hoje celebramos a transfiguração do Senhor. Quero saudar a todos, saúdo-os a partir da Rádio Evangelizar, de onde tudo começa, as rádios irmãs, cujos nomes cito neste momento. Saúdo a você pela TV Evangelizar, sinal digital em todo o país, em várias cidades, canal aberto, pelo YouTube, Padre Manzotti Oficial. Padre Manzotti Oficial, agora, com a oração da manhã e o Evangelho do dia, no Padre Manzotti Oficial. E pelos aplicativos da Associação Evangelizar é Preciso e todas as plataformas digitais. Está disposto a rezar? Está disposta a se colocar na presença de Deus? Então hoje vamos juntos. Novena da Sagrada Família, rezando pelos pais. Transfiguração do Senhor. Em nome do Pai, do Filho e do Espírito Santo. Amém. Naquele tempo, diz o Evangelho de hoje, próprio da transfiguração, Jesus tomou consigo Pedro, Tiago e João e os levou a um lugar à parte, sobre uma alta montanha, e foi transfigurado diante deles. O seu rosto brilhou como o sol e suas roupas ficaram brancas como a luz. Nisto, apareceram-lhe Moisés e Elias conversando com Jesus. Então Pedro tomou a palavra e disse: Senhor, é bom ficarmos aqui. Se queres, vou fazer três tendas, uma para ti, outra para Moisés e outra para Elias. Pedro ainda estava falando quando uma nuvem luminosa os cobriu com sua sombra. E da nuvem: vou fazer três tendas, uma para ti, outra para Moisés e outra para Elias. Pedro ainda estava falando quando uma nuvem

escutai-o. Quando viram isso, os discípulos ficaram muito assustados e caíram com o rosto por terra. Jesus se aproximou, tocou neles e disse: levantai-vos e não tenhais medo. Os discípulos ergueram os olhos e não viram mais ninguém, a não ser somente Jesus. Quando desciam da montanha, Jesus ordenou-lhes: não conteis a ninguém esta visão até que o Filho do Homem tenha ressuscitado dos mortos. Jesus tomou Pedro, Tiago e João, seu irmão. É assim que começa o texto. E os levou para uma alta montanha. Ele nos leva hoje a essa alta montanha. E somos chamados a celebrar hoje, a vivenciar hoje a sua transfiguração. Somos chamados hoje a contemplar verdadeiramente o Senhor na sua glória. Sabemos que esta transfiguração é a oportunidade que Jesus deu aos apóstolos de vê-lo glorificado antes de vê-lo crucificado. Vê-lo glorificado antes de vê-lo crucificado, para que não tivessem dúvida de que ele era o Messias. Mas a grande frase hoje para todos nós é a voz que se ouviu e que deve calar em nosso coração: este é o meu Filho amado, no qual eu pus todo o meu agrado. Escutai-o. Senhor, primeiro dai-nos a graça de reconhecer em Jesus Cristo, Filho amado do Pai. Dai-nos a graça de uma fé inabalável. Dai-nos, Senhor, também ouvidos para escutá-lo. Não escutá-lo de forma passiva, mas escutá-lo e viver a prática do Evangelho. Senhor Deus, dai-nos esta graça. Ensina-me, Senhor, a seguir-te pelo caminho estreito de Jerusalém, para que eu possa contigo fazer a experiência da glória, onde serei reconhecido como filho, do mesmo modo que na tua transfiguração me dás a conhecer a tua divindade. Senhor Deus, que esta transfiguração possa despertar em mim o desejo de ser transfigurado em Cristo, de ser transfigurado no Cristo Jesus. Hoje, quinta eucarística, quais as intenções que você coloca? Eu digo, o dia todo é eucarístico. Quais são as suas intenções? Eu tenho algumas no meu coração. Você certamente tem as suas. Rezando pelos doentes, rezando pelos cuidadores, rezando por aqueles que se confiam às nossas orações. Coloque e apresente diante de Deus e peça: Senhor, tenha misericórdia e haja. Senhor, olhai para as nossas necessidades e súplicas. Eu só comecei o programa. Eu vou para o intervalo e volto já. Não mude de estação. Não mude de canal. Volte comigo rezando. Eu volto já.

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0: Ando pelo Deus da misericórdia. 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Depois iremos para Viena, na capital da Áustria. 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de Auschwitz. 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Narayani, falei certo o seu nome, querida? Bom dia.
1: Bom dia, Padre Reginaldo. Falou.
0: Deus abençoe. Seja bem-vinda.
1: Que emoção falar com o senhor, sou bênção.
0: Deus abençoe, Narayane. De onde você fala?
1: Eu sou de Fagundes, no estado da Paraíba.
0: Fagundes, estado da Paraíba. E como é que você me acompanha?
1: Parabólica Digital, YouTube e aplicativo, padre.
0: Tá certo, Parabólica Digital, todo o Brasil, cobertura nacional. Também ela disse pelo aplicativo da Obra Evangelizar e YouTube. Fala, querida, você tá emocionada, né?
1: Muito, tô tremendo, padre, aqui.
0: Ô, filha, hoje é teu dia.
1: Ô, padre, eu tenho testemunho, eu vou começar pelo testemunho.
0: Tá bom.
1: Padre, em 2016... Eu passei muito mal em casa e fui encaminhada às pressas para um hospital aqui em Campinas Grande. Chegando lá, pedindo vários exames e uma ressonância magnética. E nessa ressonância, foi acusado um tumor cerebral.
0: Misericórdia.
1: Foi, sim. Aí minha família entrou em desespero e eu, né? Só que antes de saber que eu estava com o tumor, a minha visão já estava baixando, estava ficando cega, cega.
0: Entendi.
1: Cega. Aí era um tumor que já estava afetando meu nervo óptico. Ficamos todos desesperados, a minha família ali, não sabíamos o que fazer. O médico falou, opera, ou, infelizmente, não tivemos demora, fui encaminhada para o centro cirúrgico.
0: Só tinha essa opção, operar.
1: Operar. Foi feita a cirurgia, tudo ocorreu bem, o tumor foi retirado. Só que, infelizmente, fiquei com as sequelas nas vistas. Hoje só tenho 2% da minha visão, mas estou vivo.
0: Qual é a sequela? Não deu para ouvir.
1: A sequela nas minhas vistas, padre. Eu só tenho 2% da visão.
0: Entendi.
1: Eu não
0: enxergo
1: quase nada. 6 meses depois, fazer outra ressonância para saber se o tumor havia sumido por completo.
0: Certo.
1: E, infelizmente, não. Ele estava voltando.
0: Entendi.
1: Foi marcada outra cirurgia, padre, para retirar de outro tumor.
0: Certo.
1: Isso já no ano de 2018.
0: Certo.
1: Aí as minhas vistas foram fracando mais ainda. E descobri o programa do Senhor, descobri a evangelizar.
0: Que bênção.
1: Foi uma bênção, foi um presente de Deus. E em frente a Jesus das Santas Chagas, eu prometi. Meu Jesus das Santas Chagas. Se eu sair viva, pelo menos viva, Não preciso devolver a minha visão. Eu só quero viver.
0: Sim.
1: Fiquei sem andar, padre. Um ano, uma cadeira de rodas também.
0: Puxa.
1: Se eu sair viva, eu vou me tornar uma... Ai, tô nervosa. Eu vou me tornar...
0: Sim. Uma mensageira da capelinha.
1: Mensageira, não, é uma... Associada da obra,
0: tá. E aí? Alô?
1: Oi, padre.
0: Oi. E aí,
1: eu
0: minha querida?
1: Eu fui curar.
0: Amém.
1: Depois da última cirurgia, recebi a ressonância, fui mostrar ao médico, simplesmente, Narayane, você está curada.
0: Oh, graça recebida.
1: Graça testemunhada, tá acontecendo, tá acontecendo.
0: Amém, querida. Louvado seja Deus.
1: Não quero dizer isso, não quero falar com o senhor, padre.
0: É, hoje era teu dia, contar essa maravilha de Deus.
1: Padre, eu queria deixar meu filho em oração também.
0: Diga os nomes, querida.
1: O nome do meu filho é Rian.
0: Tá.
1: Minha família é a minha tia Maria Luísa.
0: Tá. Meu Deus,
1: amém. Minha mãe Maria do Socorro.
0: Tá.
1: Minha tia Edson Pereira Moizinho.
0: Certo. E o nome do seu pai? Nós estamos na novena dos pais.
1: Sim. Meu nome do meu pai, meu pai é falecido. É porque eu tenho registrado o nome do meu.
0: Tá.
1: Emanuel Honório Filho, ele já faleceu quando eu tinha 8 anos, no ano de 1998.
0: Tá bom.
1: Ele me deixou com 8 aninhos. Mas
0: que Deus o tenha em bom lugar.
1: E ele está, era um homem muito bom. Né, porque, mas era um homem muito bom. Emanuel Honório Filho.
0: Que Deus abençoe, Narayane. Era seu dia, graça recebida, graça testemunhada. Que Deus abençoe você e que, como essa alegria que você tem nas santas chagas de Jesus, a alegria de viver, como ela mesmo disse. Para mim, viver já era uma grande graça. Deus seja louvado e obrigado por ter se tornado associada da obra Evangelizar é Preciso. Meu abraço a Fagundes, que pertence à Diocese de Campina Grande, Paraíba, Dom Dulcênio Fontes de Matos. Faça como ela. Se você ainda não é, torne-se um associado da obra Evangelizar é Preciso. Aproveite, ligue, torne-se um associado, e a melhor forma de você pedir oração. Hoje eu celebro a missa em horário alternativo, às 5h30 da tarde. Mas quando você liga e deixa seu pedido de oração, fica pelo menos um mês o seu nome no santuário. 0800-410-6060. Você não vai falar com máquina, não. São nossos atendentes, moças, rapazes, que são qualificados, treinados para acolher seu pedido de oração. Torne-se um associado. Mande também pelo 41-3221-6060. Filhos amados, povo querido, nós vamos para o intervalo e voltamos com a leitura orante da Palavra de Deus. A pergunta que eu faço, você acompanhou a catequese de terça-feira sobre as crises da alma, por acaso? E acredite, infelizmente, muitas vezes passamos por crises na alma. Catequese no YouTube Padre Manzotti. Aproveita, se inscreva no YouTube, eu volto já. Ah, eu tenho novidade para você depois do intervalo. Tem novidade, leitura orante. Volte comigo.
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0: Jesus.
1: Com grande carinho, que dia 15 de agosto eu farei com vocês os 40 dias da Quaresma de São Miguel. Quaresma de São Miguel, onde vamos rezar pedindo a São Miguel. Você vai fazer um propósito, vai começar no sábado que antecede a Assunção de Nossa Senhora, dia 15 de agosto. Que horário, padre? Às 9h30 da manhã, meia hora antes do Experiência de Deus. E qual vai ser sua intenção? Já que você se programa para acompanhar o Experiência de Deus, meia hora antes, a Quaresma de São Miguel. Uma imagem que eu trouxe na mão, lá do Monte Gargano. A imagem de São Miguel Arcanjo, numa das viagens, das peregrinações que fiz. Também as relíquias, a própria imagem já é uma relíquia, porque é trazida de lá. E também um quadro de São Miguel Arcanjo com a relíquia das pedras onde eu celebrei missa. Portanto, querido povo de Deus, fica aí a novidade. Dia 15 de agosto, no YouTube Padre Manzotti. É exclusivo no YouTube Padre Manzotti, 40 dias, a Quaresma de São Miguel. Você tem uma intenção? Vai pensando, vai refletindo. Eu tenho várias intenções. E nós vamos rezar 40 dias com São Miguel Arcanjo. Vem, Arcanjo São Miguel. Vem, Arcanjo São Miguel, com tua espada defender, com teu escudo proteger. 9h30 da manhã, YouTube Padre Manzotti, exclusividade. E agora, vamos juntos, Bíblia aberta, cartilha de oração.

0: segunda carta de São Paulo aos Coríntios. Vamos lá? Começa Paulo a dizer: eu, Paulo, apóstolo de Cristo Jesus, pela vontade de Deus, escrevo junto com meu irmão Timóteo esta carta à Igreja de Deus que está na cidade de Corinto, e também a todo o povo de Deus espalhado por toda a província de Acaia. Interprete ali: os primeiros destinatários a quem Paulo dedicou a carta foi a comunidade de Corinto, mas todas as comunidades, então, a nós, a todas as comunidades de hoje. Sigamos, versículo 2, a saudação paulina: que a graça e a paz de Deus, o nosso Pai, e do Senhor Jesus Cristo estejam com vocês. Então eu também digo isso: onde quer que você esteja, não importa o tamanho da sua perturbação, não importa o tamanho da tua angústia, a extensão do teu medo, a intensidade do seu medo, eu desejo a você que a paz, a graça e a paz de Deus, o nosso Pai, e do Senhor Jesus Cristo estejam com vocês. Versículo 3. Louvado seja Deus, o Pai de nosso Senhor Jesus Cristo. Faça tu essas palavras: Padre, hoje eu não tenho muito motivos para louvar a Deus, não. Tem sim. Tem. Embaixo das cinzas você vai encontrar uma chama ardente. Atrás dos véus está Deus. Mesmo depois da neblina, a paisagem é bonita. Mesmo que você esteja na dor, diga: louvado seja Deus, o Pai de nosso Senhor Jesus Cristo. Veja que lindo agora. Pai bondoso, o Deus de quem todos recebem ajuda. Sim, Senhor. Eu te louvo e agradeço, Pai bondoso, porque de ti eu recebo ajuda. Diga de novo. Talvez não seja o momento que você queira estar passando, mas é o momento presente. Então diga: Pai, eu te louvo. Não entendo, Senhor. Há coisas que não compreendo, Senhor, mas eu te louvo. E eu sei que é de ti que vem a ajuda. Ajuda-me, Senhor. Versículo 4, e aqui existe uma palavra que eu tenho certeza que vai calar profundamente no seu coração. Profundamente. Ele nos auxilia em todas as nossas aflições. E nós damos graças aos outros a mesma ajuda que recebemos de Deus. Porque assim, como tomamos parte dos muitos sofrimentos de Cristo, assim, por meio dele, participamos de sua ajuda. Eu volto com a leitura orante. Volte comigo.
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0: Queridos filhos e filhas, fique com esta frase de hoje, a leitura orante, e reflita. Louvado seja Jesus Cristo. Louvado seja o Pai bondoso. E mais ainda, este Deus que nos auxilia em toda TV Suruí?
1: FM.
0: Ah, tá certo. Diga lá, Roseli.
1: Então, padre, a minha neta que está passando por um momento de situação de enfermidade.
0: É.
1: E ela quer muito falar com o senhor.
0: Tá bom, você autoriza ela a falar, né?
1: Autoriza, ela tem 11 anos.
0: Deixa eu falar com ela, como é que é o nome dela?
1: Heloísa Vitória.
0: Então passa o telefone para ela, Roseli.
1: Tá bom, padre, Deus abençoe.
0: Deus abençoe a senhora também. Amém. Bom dia, Heloísa.
2: Bom dia, padre, sua bênção.
0: Deus abençoe, querida, você tem 11 anos, diz que você não está passando muito bem, o que está acontecendo?
2: É, padre, eu tenho pneumonia e asma.
0: Pneumonia.
2: E eu já deu duas pneumonias. Aí eu fiquei internada duas vezes.
0: Entendi.
2: Aí eu tenho que fazer um exame chamado broncoscopia pulmonar.
0: Tá.
2: E é difícil esse exame. Aí eu peço oração, senhor.
0: Claro, filha. Primeiro você tem que ficar calminha, tá? Deus vai estar do teu lado. Você não vai correr risco de jeito nenhum. Eu lhe garanto, você vai fazer o exame tranquila e você vai fazer um bom diagnóstico, vão acertar na medicação e você vai melhorar bastante, tá bom?
2: E o meu pulmão tá fraco, tem um que tá 44%.
0: Como?
2: O meu pulmão tá fraco e tem um que tá 44%.
0: Tá bom, mas... Apesar de tudo isso,

0: você vai, você acredita que Deus vai te ajudar, acredita?
1: Sim, eu tenho fé que Deus vai me curar.
0: Isso mesmo.
1: E eu vou ser uma criança feliz, com uma saúde boa.
0: Isso.
1: Eu tenho fé que vai dar certo.
0: Com certeza. Olha, filha, eu sei que eles ficam falando essas coisas para você, não sei se deveriam, mas eu quero que você confie mais em Deus. E quando começarem a falar sobre isso, não precisa ficar matutando, dormindo, acordando, não. Eu quero que você coloque a mão no seu peito agora.
1: Sim, coloquei, padre.
0: Então repita comigo. Querido Jesus.
1: Querido Jesus.
0: Meu amigo.
1: Meu amigo.
0: Eu creio.
1: Eu creio.
0: Que eu serei curada.
1: Que eu serei curada.
0: Senhor.
1: Senhor.
0: Guie os médicos.
1: Guie os médicos.
0: Que o exame aconteça.
1: Que o exame aconteça.
0: E que nada de mal aconteça comigo.
1: E que nada de mal aconteça comigo.
0: Eu quero ficar curada.
1: Eu quero ficar curada.
0: Derrame uma gota do seu precioso sangue.
1: Derrame uma gota do seu precioso sangue.
0: Sobre o meu pulmão.
1: Sobre o meu pulmão.
0: Cura minha pneumonia.
1: Cure a minha pneumonia.
0: E cure essa asma.
1: E cure essa asma.
0: Vamos rezar juntos? O que você quer rezar? Uma Ave Maria, um Santo Anjo ou um Pai Nosso?
1: Um Pai Nosso.
0: Então vamos rezar juntos. Pai nosso, que estais nos céus, santificado seja o vosso nome. Venha a nós o vosso reino. Seja feita a vossa vontade, assim na terra como no céu. O pão nosso de cada dia nos dai hoje. Perdoai-nos as nossas ofensas, assim como nós perdoamos a quem nos tem ofendido. E não nos deixeis cair em tentação, mas livrai-nos do mal. Senhor Jesus, vós que dissestes, deixai vir a mim as criancinhas, porque delas é o reino dos céus. Nós te entregamos essa tua filha Heloísa. Senhor, que ela não fique amedrontada com tantas informações, mas que ela seja confiante em ti e que ela possa ser curada e, como ela disse, ser uma criança feliz, curada por um milagre das tuas santas chagas. Amém. Deus abençoe, Heloísa. E você...
1: Mais uma coisinha?
0: Claro.
1: Eu queria... Minha tia Rosângela, ela é associada.
0: É.
1: No padre. Todo dia ela não perde um programa do Senhor.
0: Tá bom. E?
1: Pedi oração para ela e para minha mãe e toda a minha família. Tá. Abílio e Ferreira.
0: Anotei. Você é uma menina muito esperta. Abílio e Ferreira, anotei. Agora, filha, não fica preocupado demais com essa enfermidade, não. Você vai ficar curada, tá bom?
1: Em nome de Jesus.
0: Amém, querida. Meu abraço a Roseli, a neta Heloísa, Cacoal Rondônia, acompanha pelo YouTube. Lá nos transmite a rádio Samaúma FM, lá de Ji, Paraná, Dom Norbert Hans Christopher Foester. Alda, bom dia.
2: Oi, padre, bom dia, sua bênção.
0: Deus abençoe, de onde você fala?
2: De Engenheiro Beltrão, Paraná.
0: Como que você me acompanha?
2: Eu acompanho pela televisão, pela rádio.
0: Tá certo. Então, Engenheiro Beltrão, Paraná, diga lá, filha, o que, que você quer partilhar?
2: Padre, eu tô agoniada por querer pedir pro senhor, que eu tô pedindo para Jesus da Santa Chaga, para todos os santos, ajudar a cuidar da minha filha, a Nilda Nunes Teixeira, que que nós estávamos tratando dela como depressão, achando que ela estava com depressão. Ela foi ficando esquecida, e daí, depois que ela ficou assim, sem falar mais, aí nós levou ela, foi pedir transferência para o hospital melhor, para o hospital de Campo Mourão.
0: Tá.
2: E lá eles fizeram a tomografia da cabeça, lá que descobriu que ela está com tumor na cabeça.
0: Oh, misericórdia.
2: Então, padre, o que eu peço para o senhor é uma benção, que Jesus da Santa Chaga, todo mundo está fazendo as orações.
0: Claro.
2: Porque os médicos falam que não tem como fazer nada, mas eu não perco a fé, que o Deus dos... O médico dos médicos tratar de cuidar dela e dos médicos para acertar o tratamento.
0: Claro, vamos levar, levarei na missa das 5:30 PM, a Nilda, vamos colocar na novena. E não só hoje, muitas missas serão celebradas na intenção da Nilda. Tá bom, querida?
2: Tá bom, padre.
0: Fica com Deus e não se desespere. Como você mesmo falou, o médico dos médicos é Jesus. Infelizmente eu tenho que ir para o intervalo, mas foi o suficiente para colocar a intenção. Eu volto já, volte comigo.
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3: 10:50.
4: E ela pediu oração para Nilda. Coloque como intenção. Lá do Engenheiro Beltrão, Paraná, acompanha pela Rádio Colmeia FM de Maringá. Também tem a Rádio Colmeia News de Campo Mourão. Dom Evandro Luiz Brown, da Diocese de Campo Mourão. Ontem eu coloquei nas redes sociais, no Instagram, os 5 conselhos de Paulo. E eu quero dizer assim, lá tem 5 conselhos. E o último é, em tudo que você fizer, faça com amor. Achei tão bonito aqui, uma professora, Célia Paiva Lima, sou professor e faço com amor. O texto é maior. A Júlia, faço tudo com amor, independente do que aconteça. Dou o melhor de mim. E assim por diante, muita gente partilhando. Por isso eu uso das redes sociais para evangelizar. Inclusive hoje, a palavra de Deus vai ficar para nós no seu coração hoje. Mas se quiser completar lá, tem no Instagram. O Senhor o Pai bondoso nos auxilia em todas as nossas aflições. Filhos amados, hoje é aniversário de Dom José Rui Gonçalves Lopes, da Diocese de Caruaru, Pernambuco, Rádio Diamante FM, Diamante do Sul, Paraná, TV Evangelizar, Canal 16.1 Santarém, Pará, Vox Music, Vargem Grande, Minas Gerais, Fibron TV STB, Vargem Grande, Varge Alegre, Minas Gerais, e aniversário da Carol Turmena, que é um grande colaboradora da obra Evangelizar é Preciso, com programa de rádio, programa diário na TV Evangelizar. Querida Carol Turmena, Deus a abençoe com muitas graças e bênçãos do céu. 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Vamos juntos, amado povo de Deus, para a novena de hoje, sétimo dia, rezemos.
5: Jesus, Maria e José, minha família, vossa é.
4: Sagrada Família de Nazaré,
5: Jesus, Maria e José,
4: Coloco-me em oração por todas as famílias e clamo que as famílias aqui na terra tenham o discernimento necessário para fugir de todas as ciladas dos Herodes de hoje, como fizeste na Gruta de Belém, na fuga do Egito. Jesus, Maria, José, eu coloco como intenção especial os pais aqui na terra. Diga o nome dos pais, vivos ou falecidos. Aos falecidos, Senhor, pedimos o descanso eterno e que a luz perpétua os ilumine. Descanse em paz. Amém. Aos pais vivos, pedimos saúde, prosperidade e paz. Senhor, abençoai e santificai as famílias e de modo especial os casais. Aperfeiçoai o amor dentro do matrimônio. Fazei com que sempre lembrem o pacto nupcial e que possam a cada dia, no perdão, no diálogo, na fidelidade, reavivar o amor que os une. Senhor, que o perdão seja abundante, que o amor seja constante e o diálogo uma ponte de recomeço. Afugentai da família os vícios, brigas, discórdias, desavenças, infidelidade, enfermidade. Afastai para longe todos os ataques dos inimigos contra a família. E de modo particular este mal que está afligindo minha família, diga qual é. Diga! Sagrada Família de Nazaré, santificai e protegei minha família. Sagrada Família de Nazaré, santificai e protegei minha família. Sagrada Família de Nazaré, santificai e protegei minha família. O Senhor esteja convosco. Ele está no meio de nós. Abençoai, Senhor, a água, a roupa dos enfermos, as fotos de família. Por intercessão de Nossa Senhora do Carmo, São Pio de Pietrelcina, nos méritos das Santas Chagas, em nome do Pai, do Filho e do Espírito Santo. Amém. Eu termino com o clipe Manda Teus Anjos, lembrando que este ano nós vamos ter, a partir do dia 15 comigo, 9:30 da manhã, meia hora antes de experiência, a Quaresma de São Miguel. Evangelizar é preciso.
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Então, gente, vai começar agora o nosso jornal da Rádio Cajuru FM. Lembrando a todos que nós conseguimos aqui localizar, né, a gravação das últimas do esporte, que o pessoal do Cruzeiro já estava tudo chateado. Pois é, Roberto, quando o atleta ganha, você passa, mas quando o Cruzeiro ganha, nada, né? Não, gente. Meu abraço, meu carinho a todos vocês. Quer mandar um abraço aqui com a Maria, para a Maria Hélia, que fez aniversário, ou está fazendo aniversário no dia de hoje. Não é isso? Então, vamos aqui com as últimas informações da sua, na nossa Cajuru FM. Vamos lá, então. Ah, nós temos aqui um recado bacana, viu, gente? 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Tá certo? Futebol 50 mais em Carmo do Cajuru, lá no Campo do Tupi, a partir das 15h30 horas, todo sábado. Olha que bacana, hein? Início dia 8/8/2026. Procurar o senhor Miquinho e o senhor Neilson. Valor mensal R$ 40, 10 vezes por semana. Vamos começar um evento de futebol que será todos os sábados a partir das 15 horas e 30 minutos. Nossa preocupação hoje é com o sedentarismo da maior parte, tá certo? Deixa eu ver mais aqui. Tchan, tchan, tchan. Nossa preocupação hoje, gente, é com o sedentarismo, né? Isso é muito importante. Da maior parte desse perfil de pessoas que chegam em uma certa idade e abandona sua saúde. Olha, não pode. Esse evento tem o intuito de poder ajudar as pessoas a se cuidarem mais e não deixar seu corpo entregue à rotina da vida. Muito legal, né, gente? A empresa de Carmo do Cajuru, gente, está fazendo serviços de esgoto. O evento tem o intuito de poder ajudar as pessoas a se cuidarem mais e não deixar seu corpo entregue à rotina da vida. Muito legal, né, gente? A empresa de Carmo do Cajuru, gente, está fazendo serviços de esgoto. Está

0: e ajudante de pedreiro, não é? Então, você já sabe, né? Ligue 999-180986 e fale com o engenheiro Wesley. Muito bacana, né, gente? Trabalho aqui não falta. Hoje, quando eu coloquei aqui para todos que nos ouvem, né, a situação que nós temos aqui na Rádio de Cajuru S hoje, as dificuldades que nós temos. Primeiro, é uma dificuldade financeira, né, que nós não recebemos aqui recurso suficiente para manter a rádio, e acaba que eu tenho que mantê-la, né? Eu tenho um investimento aqui um pouco forte todos os meses para poder manter a rádio no ar. Tá certo? Então, às vezes, as pessoas criticam: ah, Roberto, por que você não põe gente para fazer isso, aquilo, aquilo outro? Como seria importante nós ter um repórter aqui para visitar, né, o comércio, visitar aí as instituições para saber dos acontecimentos que nós temos na cidade. Mas, infelizmente, nós não temos condição financeira de manter, certo? Aqui, as pessoas que aqui nos ajudam, certo? Nós só temos que agradecer. Na verdade, são voluntários. Essa que é a grande verdade, né, gente? Carmo do Cajuru é a terra dos voluntários. E a rádio também trabalha com voluntários. Não é? Por quê? Porque não tem dinheiro. Tá certo? Nossos comerciais, todo mundo sabe, são baratíssimos, são quase de graça. Não é? Aqui é uma propaganda, por exemplo, que custa um valor por mês. Em qualquer rádio por aí é por dia ou por chamada. Então, gente, eu entendo tudo isso, mas a gente tem que explicar para a população por que que nós não temos uma rádio, né, que faça um tipo de trabalho. Nós procuramos fazer tudo aquilo que nós podemos, né? Informar a população das coisas que acontecem, colocar as músicas, né, atender o comércio daquelas pessoas que acham que é interessante a propaganda, né, gente? Todo mundo sabe que a propaganda é a alma do negócio, não é? E então, gente, essa é a verdade. Até me ligaram aqui falando: Roberto, mas você está falando isso, né? Isso não é verdade, não, e tal. Se tem uma pessoa que invita a falar mentira, chama Roberto, certo? Eu não falo, tá certo? Eu procuro sempre falar aquilo que é verdade, coisa. Fui prefeito de Carmo do Cajuru 4 anos, sempre falei para a população tudo aquilo que nós tínhamos condição de fazer, que podia fazer, certo? Porque político só fala para as pessoas aquilo que elas querem ouvir. Eu falo aquilo que as pessoas precisam de ouvir, não é? Nós precisamos de uma verdade. Aqui no Brasil, político, eu até falei isso aqui, político que procura falar determinadas coisas é porque estão lá embaixo na pesquisa. Aí eles falam alguma coisa para ver se sobe na pesquisa. Mas pergunta o Lula, pergunta o Flávio, que são os que estão na frente aí, se eles falam alguma coisa que as pessoas precisam ouvir. Não falam. Só falam aquilo que as pessoas querem ouvir. Só bajulação. Certo? Só pegar o dinheiro público e gastar ele para arrumar voto, para comprar voto. Essa que é a verdade. Não é? Mas na hora que estão na administração não fazem isso. Certo? Entendeu? Então essa que é a grande verdade. Então eu estou falando isso porque a gente tem que falar a verdade, não é? Hoje, por exemplo, nós estamos tentando mudar aí alguns aparelhos para melhorar, né, a transmissão da rádio, né, que está gastando aí um bom dinheiro, né? E é a gente que tem que pagar, porque não tem recursos para isso. Então eu quero que todos entendam isso, essa situação. Não estou aqui chorando, lamentando, nada disso. Eu estou aqui na rádio porque eu gosto de rádio, gosto e quero atender a nossa população. Tá bom, gente? Mais meu muito obrigado, meus agradecimentos a você que compreende a nossa situação. Mas quero falar que tem pessoas que nos ajudam muito aqui. Eu já falei mais cedo aqui, certo? Não ajudam financeiramente, mas nos ajudam aqui nas coisas da nossa rádio, né? Procura aqui nos ajudar, fortalecer a rádio, não é? Então tá bom. Obrigadão, meu abraço e até amanhã, se Deus quiser.
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2: Operação agora da Polícia Federal contra suposto esquema de desvio de recursos em Universidade do Sul de Minas. Nosso repórter João Felipe Loli acompanha e traz agora as informações. Bom dia para você, Loli.
3: Uma operação no sul do estado chamada Malversação, que investiga ações da Universidade Federal de Lavras. A operação é da Polícia Federal e tem apoio da Controladoria Geral da União, cumprindo 13 mandados de busca e apreensão na própria cidade de Lavras e ainda em Campos do Jordão, cidade paulista, limite com Minas Gerais. A investigação apura possíveis fraudes encontradas. Contratos firmados pela universidade nos anos de 2021 e 2022 para a compra de materiais de construção e outros insumos na mesma categoria. Conforme as apurações da Polícia Federal, há indícios de irregularidades em pregões eletrônicos, emissão de notas fiscais que não correspondem aos produtos efetivamente entregues, apesar dos pagamentos realizados com recursos públicos. As apurações também apontam possível participação de agentes públicos e particulares neste esquema, que envolve irregularidades no recebimento de mercadorias, pagamentos indevidos e ainda movimentações financeiras consideradas incompatíveis com a renda declarada de alguns dos investigados. O prejuízo aos cofres públicos pode chegar a 4 milhões de reais e essas investigações continuam com o objetivo de investigar e identificar todos os envolvidos e ainda dimensionar o dano real ao patrimônio público. Não foram informados os nomes das pessoas alvos desses mandados de busca e apreensão. Repórter João Felipe Loli.
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7: As temperaturas vão subir nos próximos dias e Belo Horizonte deve ter calor de verão em pleno inverno. Vamos então acionar ao vivo o repórter Kleber Ribeiro, que tem as informações. Ô Kleber, nesse momento você tá com frio ou com calor, hein?
8: Pois é, Eustáquio, tá fazendo aquele ventinho mais frio, né, no início da manhã, mas com certeza a temperatura vai esquentar aí ao longo do dia. E eu já falo para quem quer curtir aquela piscina, aquele clube no fim de semana, no domingo as temperaturas podem chegar a 34 graus, viu, Eustáquio? Para detalhar pra gente o que que vai acontecer, né, nesses próximos dias, a gente conversa agora então com a meteorologista do Instituto Nacional de Meteorologia, Anete Fernandes. Anete, vai esquentar. Aí, bom dia.
9: Bom dia, vai esquentar ainda mais, né? Expectativa hoje que a máxima chegue a 30 graus à tarde, né? Amanhã que a gente vai estar numa condição pré-frontal sobe um pouquinho mais, 32 graus. Essa frente ela chega até São Paulo, desvia para o oceano. A gente continua com o tempo aberto e seco. Então no sábado chegando a 33 graus. E domingo, uma outra frente se forma entre sábado, entre a tarde de sábado e noite de sábado, e também se propaga, né? Ela deve chegar aqui pra gente na segunda-feira, mas no domingo a máxima pode chegar a 34 graus. Então, é uma elevação gradual que nós já tínhamos destacado no início da semana, né? Que a gente teria uma elevação gradual da temperatura máxima e um aumento do tempo seco. A umidade relativa do ar muito baixa, tem ficado em torno de 20% no período de maior aquecimento aqui na capital.
8: Isso que eu ia te falar, para divertir é bom, né? Curtir ali uma cachoeira, uma piscina, entretanto tem que ter cuidado com a saúde.
9: Sim, bom, o ideal é seguir as recomendações dos profissionais da área de saúde, mas como cidadã também, né? Manter a hidratação. Como meteorologista, eu indico evitar atividades ao ar livre, atividades esportivas, se possível também trabalhos mais pesados no período de maior aquecimento, que a umidade vai estar muito baixa. E quem tiver em casa, manter uma bacia d'água na sala, uma toalha molhada no próximo ao travesseiro, para melhorar, né, a questão principalmente respiratória no decorrer do dia e noite, para quem puder manter essa umidade no ar.
8: Para fechar rapidinho, já na semana que vem dá uma arrefecida durante a semana, lá para terça, quarta-feira?
9: Sim, depois da passagem dessa próxima frente fria, vem uma massa de ar frio, não vai vir com intensidade, mas ela vai provocar aí uma queda de temperatura, principalmente no centro-leste do estado. Então teremos aí um refresco do calorão ali para terça, quarta-feira.
8: Ok, muito obrigado. Ouvimos ao vivo a meteorologista do Instituto Nacional de Meteorologia, Anete Fernandes. Repórter Kleber Ribeiro.
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2: Produtos tradicionais da mesa dos brasileiros estão entre os alimentos que mais registraram aumento de preços na primeira semana de agosto. O que é isso, hein, Valdir Barbosa?
10: O mercado do boi gordo tem desafiado até o mercado futuro com os aumentos nos preços da arroba bovina, porque há uma oferta reduzida de gado pronto para o abate. É o ciclo do boi que estava previsto para o Brasil. Não tão forte como nos Estados Unidos, mas garantindo preços firmes até agora, mesmo com as exportações para a China e União Europeia chegando ao fim em 2026. Ou seja, uma queda nas exportações em torno de 750 mil toneladas. E outros dois fatores vão fortalecer os preços da carne essa semana, que são os salários caindo no bolso do consumidor e o automático churrasco para o papai no fim de semana. Tem gente que faz uma preliminar na sexta-feira à noite, continua no sábado, emenda domingo e na segunda vê quanto foi a conta do açougue. Se a demanda aumenta, os preços só mudam para cima. Produtores de Carmópolis de Minas, capital mineira do tomate, voltaram a negociar o fruto com salto médio de 24,5%. O mercado mineiro lidera o preço do tomate, ficando São Paulo em segundo lugar com 19,6% e o Rio de Janeiro com 18,3%. Belo Horizonte é líder também no preço da batata, com alta de 16,9%. São Paulo 12,7% e o Rio com 6%. Interessante, Minas Gerais, com produção no sul de Minas e Alto Paranaíba principalmente, é o maior produtor de batata do Brasil. Os preços do café arábica tiveram alta em julho por causa das chuvas e continuam ganhando preços na Bolsa de Nova York, com previsão de mais chuvas nas regiões produtoras. Para o consumidor, houve ligeiras quedas no mês passado, dependendo da marca e da qualidade do café. O arroz começa a chegar mais caro. O preço vai subindo no mercado internacional e doméstico. E a safra brasileira é a menor que do ano passado. Pão e macarrão entram na roda dos aumentos por causa da pequena safra brasileira, o que se agrava com o bloqueio da Rússia para o Ocidente por causa da guerra com a Ucrânia, que aumenta a cada dia. Valdir Barbosa.
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3: Já chega com tudo do esporte, destacando Copa do Brasil, porque o Damassa ganhou, se classificou anteontem. Ontem o Cabuloso se classificou. Agora estão esperando o sorteio para a próxima fase da Copa do Brasil, as quartas de final. Não é isso, Nath?
4: Ontem tivemos o Cruzeiro se classificando para as quartas de final da Copa do Brasil. Venceu a Chapecoense no Mineirão por 2-0. Além do Cruzeiro, outras três equipes também garantiram vaga na sequência da Copa do Brasil ontem. O Grêmio, jogando em Porto Alegre, venceu o Mirassol por 1-0, gol de Pavon aos 36 minutos do primeiro tempo. Na ida, os times haviam empatado por 1-1, então o Grêmio se classifica com o 2-1 no agregado. Tivemos o Fortaleza vencendo o Palmeiras por 3-2, jogo que foi disputado na Arena Pantanal em Cuiabá, porque o Fortaleza vendeu o seu mando de campo. No primeiro tempo, o Fortaleza abriu 2-1, gols de Miritello e Rodriguinho. Flaco Lopes descontou para o Palmeiras. No segundo tempo, o zagueiro Murilo fez o 2-2, empatou para o Palmeiras, mas Lucas Emanuel decretou aí a vitória do Fortaleza por 3-2, marcando aos 43 do segundo tempo. Apesar da vitória do Fortaleza ontem, o time classificado é o Palmeiras, que havia vencido o jogo de ida por 3-0, fazendo, portanto, 5-3 no agregado. E tivemos clássico no Rio de Janeiro, no Maracanã, com a vitória e a classificação do Vasco. Bateu o Fluminense por 3-1. Brenner marcou duas vezes para o Vasco, Pumita Rodrigues também deixou o dele e o Martinelli descontou para o Flu. O Vasco elimina o Fluminense em duas edições seguidas da Copa do Brasil. No ano passado havia eliminado nas semifinais e agora o Vasco elimina o Fluminense nessa fase de oitavas de final. Faltam ainda dois times aí pra gente fechar os classificados para as quartas. Duelos que vão acontecer na noite dessa quinta-feira. Às 8 horas no Barradão em Salvador, Vitória e Atlético Paranaense. O Furacão venceu o jogo de ida por 2-0 em Curitiba, tem a vantagem. É o mesmo cenário da partida entre Corinthians e Internacional. Também às 8 da noite na Neoquímica Arena em São Paulo. O Inter joga fora de casa tendo a vantagem da vitória do primeiro jogo por 2-0 lá em Porto Alegre. O comentarista Ale Oliveira está conosco para trazer mais detalhes da classificação ontem e vitória justa, merecida do Cruzeiro. Não é isso, Ale Oliveira?
5: Aí deu o Cruzeiro. Cruzeiro 2-0 com alguma facilidade, exceto ali pelo primeiro tempo em que a Chapecoense estava marcando muito e abusando das faltas, né, com o Candanção, o árbitro do jogo, bem condescendente, mas o Cruzeiro conseguiu praticamente resolver o jogo ainda no primeiro período, porque vira o primeiro tempo ganhando de 1-0 com um gol de muita coragem, de muita valentia do Mateuzinho, de cabeça, dividindo com o zagueiro e até levando a pior, quebrando o nariz, mas com 1-0 no placar o Cruzeiro e com um jogador a mais na expulsão do Max Alves, absolutamente injusto. Aliás, deveriam ter sido expulsos mais jogadores da Chapecoense no primeiro período. No segundo tempo, o Cruzeiro administrou, mas continuou controlando o jogo, agredindo, criando oportunidades até o pênalti convertido do Caio Jorge, que deu números finais à partida, 2-0 para o Cruzeiro contra a Chapecoense, com alguma facilidade, e o Cruzeiro, rei de Copas, avança para a fase de quartas e final com moral.
4: Tá certo, Ale Oliveira. O Matheus Henrique, autor do primeiro gol do Cruzeiro, foi um dos destaques do jogo, né? Fez um gol ali com muita coragem, com muita raça, acabou até se machucando no lance e ele fala aqui sobre a importância dessa vitória para a sequência, para a temporada aí do Cruzeiro. Matheus Henrique aqui conosco, não é isso? Repórter Emerson Pancieri, bom dia.
6: É o Cruzeirão classificado para a fase quarta de final da Copa do Brasil e ainda vai receber mais 4 milhões de reais no Pix da CBF. Teve gol do Caio Jorge, teve gol do Matheus Henrique, quebrou o nariz, inclusive, na hora do gol, levou um chute no rosto do zagueiro Eduardo Doma. Ele falou deste resultado importante do Cruzeiro.
7: Nos dá confiança, né? Sem tomar gols, isso é uma coisa que a gente tinha conversado bastante, porque a gente tava sofrendo gols todos os jogos, então a gente já vem de 3 jogos aí sem ser vazado, isso sem dúvida nos dá confiança para os próximos jogos, porque como você falou, é um mês decisivo pra gente, de muitas decisões, e a gente espera, se Deus quiser, continuar nessas competições.
6: Palavras então do Matheus Henrique, que domingo às 11 horas da manhã, com certeza, Mineirão lotado, Dia dos Pais, Cruzeiro que ontem recebeu o atacante João Costa, que vem por empréstimo do Al Ittifaq da Arábia Saudita, e hoje está chegando o atacante Wesley, que vem do Al Nassr, também por empréstimo da Arábia Saudita. Nath.
4: Obrigada, Emerson Pansieri. Aliás, está chegando não, já chegou. O Wesley desembarcou há poucos minutos no aeroporto de Confins. Igor Varejano, nosso repórter do Digital, estava lá acompanhando.
8: Primeiramente, muito feliz, muito contente aqui. Queria agradecer a todas as pessoas dentro do clube. É uma satisfação enorme estar aqui num clube gigante como esse. É muito feliz pela oportunidade, espero muito poder ajudar a torcida. E a gente sabe que a gente tem uma sequência de jogos importante, espero poder ajudar. E tô sim muito ansioso para poder ajudar o Cabo Lúcio.
9: Wesley, qual a expectativa agora, chegando em momento de decisão para o Cruzeiro, principalmente em Libertadores?
8: Acho que eu tava com a ambição de poder ter a oportunidade de jogar. Acho que aqui eu vou ter a oportunidade de jogar jogos grandes, como os jogos que a gente tem na semana que vem. Acho que vai ser um jogo muito importante. Espero estar preparado para poder dar o meu melhor e ajudar a equipe, que a gente possa fazer grandes jogos e sair com as vitórias.
4: Também a chegada de Wesley, novo atacante do Cruzeiro. Lembrando, hein, semana que vem, Cruzeiro já tem uma nova decisão, o início do mata-mata na Libertadores, jogos contra o Flamengo. E o Cruzeiro vai ficar de olho também no sorteio da terça-feira, sorteio da fase quartas de final da Copa do Brasil. O Cruzeiro estará de olho e o Galo também, né? Também classificado aí para a próxima etapa da Copa do Brasil. Não é isso, repórter Wellington Campos.
10: Natália Fiuza, a CBF definiu para terça-feira, semana que vem, dia 11 de agosto, 11 horas da manhã, o sorteio dos jogos das quartas de final da Copa do Brasil, definindo também os cruzamentos das semifinais, as datas que vão ser realizados os jogos das quartas, 26 e 27 de agosto, 2 e 3 de setembro. As semifinais vão acontecer nos dias 1 e 8 de novembro.
4: Nos lembrando, a final da Copa do Brasil, jogo único dia 6 de dezembro. O Atlético agora já começa a pensar no Campeonato Brasileiro. Sabadão tem o Remo fora de casa e daqui a pouquinho tem treino na Cidade do Galo. Não é isso, Paulo Azeredo? Bom dia.
11: Exatamente. Bom dia. Treinamento daqui a pouquinho na Cidade do Galo. E neste treinamento, logo após o trabalho que será realizado na Cidade do Galo, o Thiago Borbas será apresentado como novo reforço para o ataque do Atlético. Ele já foi anunciado, mas oficialmente será apresentado hoje na Cidade do Galo. Por falar em reforços, o Atlético terá que correr contra o tempo se quiser contar com mais algum reforço na sequência da Copa Sul-Americana. No meio de semana que vem tem um Bragantino e tem que regularizar os reforços até amanhã para que possa então contar com esses jogadores também no torneio sul-americano. Para o repórter Paulo Azeredo.
4: Obrigada, Paulo Azeredo. 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
2: Presidente Lula e o presidente do Senado, Davi Alcolumbre, retomam as conversas diretas em um jantar na residência do vice-presidente do Supremo, ministro Alexandre de Moraes.
3: O encontro foi marcado por um gesto de reaproximação entre os chefes do Executivo e do Legislativo, após um período de maior distância na relação entre o Palácio do Planalto e o comando do Senado.
2: Nos últimos meses, a relação entre governo e Congresso passou por momentos de tensão, principalmente em torno de pautas de interesse do Planalto e da condução das votações no Senado.
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3: A queda no preço do etanol em Belo Horizonte ainda não chegou de maneira uniforme nos postos do interior de Minas.
2: Enquanto na capital o motorista consegue economizar até quase R$ 80 ao abastecer um tanque de 50 litros com biocombustível, em diversas cidades do estado, a redução foi menor ou sequer ocorreu, tomando a gasolina, tornando essa gasolina a opção mais vantajosa.
11: O preço do etanol em Ouro Preto permanece acima dos valores encontrados em Belo Horizonte. Levantamento realizado em postos de combustíveis da região mostrou que o etanol custa entre R$ 4,29 e R$ 4,39 por litro na sede e nos distritos da cidade. Já o preço médio da gasolina comum no município é de aproximadamente R$ 6,32 por litro. Para saber se os condutores produtores consideram mais vantajoso abastecer com etanol ou gasolina, as ruas ouvir a população.
10: Meu nome é Marcos Vitório, sou analista de contrato, meu carro é Reflex. Hoje está compensando mais abastecer na gasolina, porque mesmo com a redução do valor do etanol, não refletiu aqui nas bombas da cidade de Ouro Preto.
12: Meu nome é Juliana Salone, eu sou assistente financeiro aqui em Ouro Preto. Eu não abasteço com álcool porque não compensa, né? O carro consome 30% a mais de combustível quando rodamos com álcool.
13: Meu nome é Luan, sou motorista de aplicativo aqui em Ouro Preto. Mesmo com álcool dando uma reduzida aqui na nossa região, ainda não está sendo vantajoso, está compensando mais permanecer na gasolina do que no álcool.
11: Da região dos Inconfidentes, repórter Bruna Truóquio.
14: Um levantamento realizado postos de combustíveis aqui da região do Vale do Aço mostra que, apesar de o litro do etanol ser vendido a partir de R$ 13,99, o combustível ainda não apresenta vantagem econômica em relação à gasolina, igual na capital mineira. Em NAC, às margens da BR-381, o etanol foi encontrado a R$ 13,99, enquanto a gasolina custava R$ 6,29. Nesse caso, a relação entre os combustíveis é de aproximadamente 63%, indicando vantagem para o etanol. Já em Ipatinga, o preço varia conforme a região. Embora o etanol também apresente vantagem nos postos pesquisados em Ipatinga e NAC, a economia é menor do que observada em Belo Horizonte, onde o litro do combustível chegou à faixa dos R$ 13 em alguns postos da capital. Repórter Gabriel Barroso.
15: Aqui em Montes Claros, a média do litro do etanol nos 14 postos pesquisados pela Agência Nacional do Petróleo na última semana foi de R$ 4,06. O menor valor registrado foi de R$ 13,94. Já nesta primeira semana de agosto, o combustível pode ser encontrado por menos de R$ 3,90, o que leva alguns motoristas a optarem por ele.
16: Fernando Nascimento, funcionário público. Para o perímetro urbano, eu prefiro abastecer com o etanol, né? Quando o etanol está com preço mais competitivo frente ao preço da gasolina.
17: E em relação ao preço, o senhor notou que aumentou, diminuiu?
16: Sim, a gente já pode ver nos postos aí, né? Os preços um pouco mais em conta, eu acredito, pela questão da mudança, né? Até mesmo na a gasolina agora que está vindo com maior quantidade de álcool, né? Então eu acredito que possa ter realmente contribuído aí para diminuir os preços.
15: De Montes Claros, repórter Osmar Macedo.
18: O preço do etanol tem diferenças importantes entre cidades do Triângulo Mineiro. Aqui em Uberlândia, o valor médio do etanol nos 20 postos pesquisados na cidade é de R$ 4,51 por litro. O menor preço encontrado foi de R$ 4,15, enquanto o maior chegou a R$ 4,59. Em Uberaba, a diferença entre os postos é maior. Na terra do Zebu, o levantamento encontrou o etanol com preço médio de R$ 3,69. O menor valor foi de R$ 3,29, enquanto o litro mais caro chegou a R$ 4,94. Em Ituiutaba, no Pontal, os preços estão mais próximos. O valor médio encontrado é de R$ 3,74. O menor preço registrado foi de R$ 3,69 e o maior ficou em R$ 3,89. Do Triângulo, repórter Matheus Malaquias.
19: Aqui em Juiz de Fora, os preços estão mais caros do que os praticados em outras cidades do estado. Em pesquisa feita pela nossa reportagem, a média do preço do etanol é de R$ 4,59, sendo mais barato por R$ 4,09. Já a gasolina está custando em média R$ 6,69. A mais barata encontrada foi de R$ 6,36. Da Zona da Mata, repórter Gilberto Teles.
3: A partir de hoje, os motoristas vão pagar mais caro no pedágio da BR-381.
20: Quem pega estrada entre Caeté e Governador Valadares já encontra pedágios mais caros na BR-381. A mudança autorizada pela Agência Nacional de Transportes Terrestres começou a valer hoje. A atualização representa um reajuste de 4,37% na tarifa do pedágio. Em Caeté, o aumento é de 70 centavos, chegando ao preço de R$ 16,20, o maior valor cobrado no trecho. Nas praças de Jaguaraçu e Governador Valadares, o aumento é de 60 centavos, enquanto em João Molevade e em Belo Oriente, o preço subiu 50 centavos. Quem costuma trafegar pela rodovia sente no bolso e reclama dos valores.
0: Dermeval Antônio Germano, 70 anos. Já tá caro pelo que nós vivemos na estrada, ele tá caro.
20: Pelo que você tá vendo de mudança aí das obras que já foram feitas, você acha que tá valendo a pena esse preço todo ou não?
0: Por enquanto não tá valendo não, porque o que foi feito não tá funcionando, a estrada tá toda quebrada, você desce aqui, você vai ver quantos trechos aí estão interrompidos, porque estão consertando serviço que foi entregue recentemente.
20: Você costuma dirigir muito na 381 aqui pro lado de cá?
0: Dirijo muito, às vezes eu tenho que fazer desvio, porque isso aqui tem dia que tá intrafegável. Vocês param aí 2 horas, às vezes você não pode esperar. E o trecho que foi entregue tá um caos, né?
21: Marlon John, Albert Soares Nunes, vendedor. A maior surpresa para mim é a gente se sente assim, prejudicado, né? Porque já é caro, por mais que melhorou bastante depois do pedágio, mas ainda assim a gente sente a necessidade de melhorar mais, ainda mais pagando um pedágio com aumento.
22: Eduardo Gomes Silva, sou comerciante, idade 33 anos.
20: Em Caeté vai passar de 15 para 16,20. Você acha que é um preço salgado ali para os motoristas? O que você acha?
22: Acho salgado, a gente vê pedágio aí com valor bem menor e que a pista tá bem melhor, né, que essa. Um valor alto e a pista muito ruim.
20: No trecho que você costuma passar da 381, o que você observa assim da estrada? Tem problema ainda? Como que tá?
22: Tá muito cheio de remendo, né? Muito ruim de andar.
20: Por meio de nota, a concessionária Nova 381 informa que no primeiro ano de concessão, a empresa recuperou parte do trecho de pavimento rígido na BR-381 e restaurou uma área de 350 quilômetros de faixas. Repórter Giovana Meirelles.
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1: Ô
3: Rita, o Banco Central corta os juros dentro do esperado e deixa o cenário aberto para nova redução. Bom dia para você.
4: Bom dia. Como era esperado por todo mundo, o Comitê de Política Monetária, o Copom, cortou a taxa básica de juros em 0,25 ponto percentual. Agora há um espaço para mais um corte diante do comunicado feito pela autoridade monetária, que segue vigilante, segue conservadora, está ciente dos riscos tanto internos quanto externos, mas acredita que já houve uma desaceleração na atividade econômica, apesar da resiliência do mercado de trabalho e de uma inflação que ainda está longe daquilo que é perseguido pelo Comitê de Política Monetária. O centro da meta, 3%, está longe da projeção de inflação que foi feita pelo próprio Banco Central para o final desse ano, de 5,1%. Para o final do ano que vem, 3,8%. E para o horizonte relevante, que é aquele período em que o Banco Central acredita que as ações tomadas hoje vão surtir efeito, ou seja, daqui a 18 meses, o primeiro trimestre de 2028, a autoridade monetária projeta uma inflação de 3,2%, o que é praticamente o que o Banco Central está perseguindo, que é o centro da meta de 3%. Os mercados operaram 0 a 0. O índice Bovespa caiu 0,09%, mas chegou a ter uma alta forte, próxima de 1%, quando bateu mais de 180 mil pontos. E teve um recuo quando do anúncio por Flávio Bolsonaro, do deputado federal do Nordeste, como seu vice na chapa para concorrer à presidência do Brasil. O dólar, que chegou a bater R$ 5,09, também depois desse anúncio, recuperou um pouco de fôlego em relação ao real e fechou a 5,12, com uma queda de 0,05%. E os juros futuros fecharam precificando aquilo que o relatório de mercado, Boletim Focus, precificou na segunda-feira, uma taxa Selic final para 2026 na faixa de 13,75. Resumo da ópera: o mercado está enxergando mais um corte da Selic na reunião de setembro, na magnitude de 0,25 ponto percentual. Chamou atenção ontem também a fala do presidente Lula, que falou que vai ter seriedade fiscal. Seriedade é diferente de responsabilidade. E na mesma entrevista em que ele fala de seriedade fiscal, ele fala que ele tem dificuldade em cumprir as regras fiscais criadas pelo próprio governo dele, o tal do arcabouço fiscal, onde o governo deveria entregar nesse ano de eleições 2026 um superávit primário de 0,25% do PIB, ou algo em torno de 35 bilhões. Ao invés disso, nós estamos com um déficit de mais de 100 bilhões. Portanto, é assim que a banda toca no Brasil. É necessário, como disse o próprio Banco Central no comunicado, que o governo haja com a política fiscal no mesmo sentido da política monetária, ou seja, que o governo ajude o Banco Central a reduzir a inflação. Como? Gastando menos e não aumentando a dívida, o serviço da dívida, que aumenta o risco Brasil e, consequentemente, não permite que a taxa Selic caia, para o desespero de toda a população. Rita Mundi.
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2: 11:53.
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3: Oi, Edilene, com exceção da dobradinha Lula e Alckmin, a eleição presidencial vai ser marcada por chapas puras, não é isso? Bom dia.
9: Bom dia a todos. Pois é, de todos os candidatos à presidência da República, ao todo são 8, apenas uma chapa não é pura, a do presidente Luiz Inácio Lula da Silva, do PT, e do vice-presidente da República, Geraldo Alckmin, do PSB. A dobradinha de 2022, que se repetiu agora, não apenas por afinidade, mas por conveniência para os dois partidos, já que o PSB não teria candidatura própria e a aliança garante mais robustez e espaço no governo. As outras candidaturas, 7, são compostas por duplas do mesmo partido. O senador Flávio Bolsonaro, por exemplo, que aparece em segundo lugar nas pesquisas depois de Lula, tentou aliança com o Novo, cotando Zema para vice, com Republicanos, cotando a ex-presidente da Caixa Econômica Federal, Dani Marques, e com o PP dos senadores Tereza Cristina e Ciro Nogueira. O Novo optou por candidatura própria e o Republicanos e o PP optaram por ficar neutros na disputa nacional. Para melhorar a performance com o eleitorado feminino, o calcanhar de Aquiles do pai, o ex-presidente Jair Bolsonaro, Flávio queria uma vice-mulher, de preferência que somasse na pauta econômica, no agro ou no eleitorado evangélico. Sem opção, o senador acabou escalando o deputado federal Alfredo Gaspar, do PL de Alagoas, que foi promotor de justiça, secretário de segurança pública, presidiu o Grupo Nacional de Combate a Organizações Criminosas, envolvendo ministérios públicos de todo o país, e foi relator da CPMI do INSS, ponto que pode garantir à chapa uma exploração, por exemplo, do elo que algumas investigações fazem do filho do presidente Lula, o Lulinha, com figuras como careca do INSS, investigações que estão em curso. O reforço de Flávio também é um dos pilares mais fortes da campanha, a segurança pública, que é a área de origem do vice de Flávio Bolsonaro, anunciado ontem, deputado federal Alfredo Gaspar, do PL de Alagoas. O candidato mais barulhento entre os partidos menores é Renan Santos, do Missão, que tem como vice o jornalista e militar da reserva Haroldo Medina, do Rio Grande do Sul, também do Missão, legenda recém criada pelo movimento MBL. PSTU, Unidade Popular e PCB também têm chapas puras. Edmilson Costa, do PCB, tem como vice Cleusa Santos, do mesmo partido. Samara Martins, do Unidade Popular, o UP, forma dupla com a correligionária Raquel Brício. É a única chapa, inclusive, só de mulheres, nessa que é a segunda eleição do partido, que lançou sua primeira candidatura em 2022, com Leonardo Péricles, do UP de Minas Gerais. A Hertz Dias, do PSTU, tem como vice Vanessa Portugal, e que várias vezes foi candidata ao governo do estado por Minas Gerais, ela que é professora. O psiquiatra e escritor Augusto Cury, do Avante, também terá um vice mineiro, o ex-deputado federal Júlio Delgado, que é da mesma sigla. O ex-governador de Minas Gerais, Romeu Zema, levou a candidatura adiante, como ele disse que faria, apesar de ter sido cotado para vice de Flávio. O objetivo da sigla é fortalecer a bancada federal sob a pena de ficar abaixo da cláusula de barreira mais uma vez e ter restrito os tempos de TV e rádio e também o uso de fundo eleitoral partidário que agora o partido flexibilizou. E apesar de ter tentado a coligação com o Avante, a investida não funcionou e o Novo partiu para a solução caseira, mexendo as peças no próprio tabuleiro. O senador Eduardo Girão, do Partido Novo, que era pré-candidato ao governo do Ceará, desistiu da disputa estadual e será o vice de Zema. O mandato de Girão no Senado termina agora. Se ele e Zema perderem a eleição, significa que ele foi para o sacrifício. Dos grandes partidos de centro, o PSD foi o único que arriscou uma candidatura à presidência e também lançou mão de chapa pura inicialmente. Aliás, foi o primeiro a adotar essa estratégia. O ex-governador de Goiás, Ronaldo Caiado, tem como vice o presidente nacional da legenda, Gilberto Kassab. Eustáquio Fernanda.
10: Edilene, os principais partidos de centro decidiram não lançar candidatura própria nem declarar apoio a nenhum dos nomes que disputam a presidência da República. Pelo menos neste primeiro momento, né?
9: Para os partidos de centro, que optam por fazer bancada, ou seja, por eleger parlamentares, e não por ter candidatura à presidência da República, o melhor caminho, e aqui faço uma análise, é sempre a neutralidade, porque independente do candidato que ganhar, a legenda tem sempre a chance de colocar o pé em uma canoa diferente. Então, apesar de ter lançado candidatura própria, o PSD não coligou, o que mantém o partido na faixa cinzenta, que lhe permite escolher um lado no segundo turno ou depois que terminarem as eleições. Já o MDB, Republicanos e União Brasil optaram pela neutralidade nacional sem candidato. Para esses partidos, a costura que já começa a ser feita agora é outra e determina inclusive as alianças regionais que eles costuram. Republicanos e União Brasil, por exemplo, têm atualmente os presidentes da Câmara e do Senado e querem repetir a dose em 2027. Para isso, começam as articulações desde agora, desistindo ou apostando em um ou outro candidato, fazendo sempre articulações, pensando lá na frente em quem será o próximo presidente da Câmara dos Deputados e do Senado Federal. Hoje, cargos ocupados por Hugo Mota e também por Davi Alcolumbre. Aliás, esse é um ponto. Há muitos que dizem que o Republicanos nunca quis ter candidatura própria porque a costura é feita pensando na reeleição de Hugo Mota. Então, ter neutralidade em alguns territórios pode beneficiar ou a direita ou a esquerda, angariando apoios para Hugo Mota lá na frente. Mas essa é uma tese que o partido oficialmente não confirma. Eustáquio e Fernanda.
3: Edilene Lopes, coluna em cima do fato.
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12: Meio-dia.
13: O presidente do Instituto Barla, Chicão Bulhões, afirmou que mudanças frequentes nas regras e o excesso de burocracia desestimulam desde o pequeno empreendedor até grandes investidores. E ele também defendeu que o tema ganhe mais espaço no debate público.
14: E essa sensação de insegurança é o que afasta muitas vezes o investimento e até a veia empreendedora do próprio brasileiro. Quer dizer, quantas pessoas não sonham em ter o próprio negócio, sonham em desenvolver a sua vida, prosperar, e muitas vezes se vem num emaranhado de burocracia, de regra, que não entende, que não sabe de onde veio. O Instituto foi criado para a gente poder jogar luz nesse problema, porque esse é um problema silencioso.
13: Quem também conversou com a nossa reportagem foi o presidente do Tribunal Superior do Trabalho, o ministro Luiz Felipe Vieira de Melo Filho. Ele destacou que a atuação do judiciário também é decisiva para aumentar a confiança nas instituições. Segundo ele, decisões fundamentadas e previsíveis fortalecem a credibilidade do sistema e reduzem a insegurança jurídica.
17: O papel da Justiça do Trabalho foi trazer uma visão de como nós estamos enfrentando o problema da segurança, enfrentando o problema do tempo do processo e fazendo parte de um contexto que envolve todo o judiciário brasileiro. Isso gerará previsibilidade e isso gerará uma estabilidade que não é permanente, não é absoluta e não gera imobilização. Ela pode ser alterada na medida que possam ocorrer fatos supervenientes para que a gente tenha que rever isso também.
13: Ministros do Supremo Tribunal Federal, do Tribunal de Contas da União,
0: magistrados, representantes do setor produtivo e especialistas defenderam que regras claras, estabilidade regulatória e respeito aos contratos são fundamentais para ampliar os investimentos e impulsionar o crescimento econômico do país. De Brasília, Aline Peçanha.
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15: Meio-dia e três.
16: Usar os destaques do Jornal da Itaia desta quinta-feira, 6 de agosto de 2026. Em meio à crise diplomática com os Estados Unidos, o presidente Lula afirma que vai tentar uma nova conversa com Donald Trump na semana que vem. A declaração foi feita em encontro no Palácio da Alvorada para oficializar o apoio da Federação PSOL e Rede à candidatura dele à reeleição. Lula quer defender uma mediação direta entre os líderes das grandes potências para o fim da guerra na Ucrânia. O movimento ocorre após diálogos recentes de Lula com os presidentes da China, Xi Jinping, e da Rússia, Vladimir Putin, sobre o conflito no leste europeu.
3: O ex-procurador-geral de Justiça de Minas, Jarbas Soares Júnior, é indicado pelo PSB para disputar a vaga de vice-governador na chapa encabeçada pelo deputado federal Patrus Ananias, do PT, na eleição para o governo de Minas. O acordo entre PT e PSB foi fechado nos últimos minutos do prazo para a realização das convenções partidárias. A composição estadual segue a aliança nacional entre os dois partidos, que reúne o presidente Lula e o vice Geraldo Alckmin. Em Minas, a entrada do PSB amplia a base partidária da candidatura de Patrus na disputa pelo Palácio Tiradentes.
16: O ministro André Mendonça, do Tribunal Superior Eleitoral, determina que o governo federal apresente em até 10 dias a relação completa dos gastos de publicidade realizados entre 2023 e o primeiro semestre deste ano. A decisão atende parcialmente a um pedido do PL contra o presidente Lula e o ministro da Secretaria de Comunicação Social, Sidônio Palmeira.
3: O Supremo Tribunal Federal retoma hoje o julgamento que pode definir se o jogo do bicho, os bingos e as máquinas caça-níqueis vão continuar proibidos no Brasil. A expectativa é de que o julgamento avance com o voto do relator do processo, ministro Luiz Fux, e deve defender a manutenção da criminalização dos jogos de azar.
16: O Superior Tribunal de Justiça deve decidir hoje se o ministro Marco Buzzi vai ser punido por acusações de assédio sexual contra duas mulheres. O julgamento é considerado histórico porque vai ser a primeira vez que a corte analisa se um ministro pode ser demitido ou se a punição deve ser a aposentadoria compulsória. A Procuradoria-Geral da República já defendeu a aposentadoria do magistrado.
3: A Polícia Federal apura irregularidades na aplicação de recursos da Universidade Federal de Lavras. Júlio César Pereira.
18: Estão sendo cumpridos 13 mandados de busca e apreensão em Lavras e também em Campos do Jordão, no estado de São Paulo. A operação Malversação apura supostas fraudes na execução de contratos administrativos firmados pela UFRA entre 2021 e 2022 para aquisição de materiais de construção e outros insumos. O prejuízo aos cofres públicos pode chegar a 4 milhões de reais.
16: No Rio de Janeiro, quadrilha
18: firmados pela UFRA entre 2021 e 2022 para aquisição de materiais de construção e outros insumos. O prejuízo aos cofres públicos

0: polícia em São Conrado no último domingo. Na ocasião, os criminosos agiram com extrema violência, mantendo as vítimas sob ameaça por cerca de 3 horas, enquanto as obrigavam a realizar transferências bancárias e roubaram joias, dinheiro e outros bens do imóvel. As diligências prosseguem para localizar e prender todos os integrantes da organização criminosa, além de aprofundar as investigações sobre outros roubos praticados pelo grupo.
1: A desaceleração da inflação abre espaço para o Banco Central reduzir a taxa básica de juros da economia. Ontem, o Copom, Comitê de Política Monetária do Banco, decidiu cortar a Selic de 14,25% para 14% ao ano e indicou que o cenário pode permitir novas reduções nas próximas reuniões.
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4: 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Meio-dia e 9.
5: O Diretório Estadual do Cidadania confirma que o partido não vai acompanhar a decisão do PSDB de apoiar a chapa encabeçada por Alexandre Calil na disputa pelo governo de Minas.
6: A reportagem conversa com João Marcelo, prefeito de Nova Lima e presidente do Cidadania aqui no estado. Prefeito, é Alexandre Calil, do PDT, ex-prefeito de Belo Horizonte e candidato ao governo de Minas, anunciou o nome de Carlos Moscone, do PSDB, para compor a chapa no cargo de vice-governador. O Cidadania faz parte de uma federação com o PSDB e como é que isso foi conversado entre vocês?
7: A gente teve uma reunião do colegiado da federação, que tem representações tanto do PSDB como também do Cidadania. E nesse encontro foi apresentado pelo presidente Paulo Abiakil a proposta de apoio à candidatura do Alexandre Calil ao governo de Minas. E depois de dialogar com a diretoria estadual do Cidadania, de ouvir prefeitos do Cidadania, tive a oportunidade ao longo da semana conversar com a maioria deles, boa parte deles, a gente manifestou o contrário ao apoio à candidatura do Alexandre Calil. Muitos dos prefeitos entenderam que não é compatível com o jeito Cidadania de governar. A gente acredita muito na base do diálogo e foi relatado por vários que houve distanciamento e dificuldade de diálogo com o prefeito Alexandre Calil ou com o candidato a governador Alexandre Calil 4 anos atrás. E isso fez com que a gente tomasse essa posição com muito respeito à decisão colegiada, que é soberana, é a decisão da federação, mas a posição do Cidadania foi muito clara nesse sentido de não apoio ao Alexandre Calil.
6: Então isso significa que em Minas a federação não vai caminhar com o mesmo rumo, a gente pode dizer assim, o Cidadania não concorda com a decisão do PSDB.
7: Formalmente a federação tomou essa decisão pela maioria do colegiado, mas nós do Partido Cidadania, no diálogo que a gente tem tido com as nossas lideranças, entendemos não ser o melhor caminho e em breve, claro, vamos entender qual a melhor jornada também a gente pode percorrer nesse processo eleitoral.
6: E o senhor, como presidente do partido aqui em Minas, chegou a conversar depois desse anúncio com alguém do PSDB, com o pessoal da federação, sobre esse anúncio, né, que o ex-deputado seria vice na chapa do Calil?
7: Conversei com o presidente estadual do PSDB, Paulo Abiakil, inclusive levei a ele uma mensagem de agradecimento pela cordialidade e pela compreensão com o nosso posicionamento. Paulo Abiakil conduziu de uma maneira muito positiva o encontro, de uma maneira democrática e respeitosa, como tem que ser num processo democrático. E a gente mantém essa boa relação enquanto presidentes de partido, e é natural que ocorram divergências, como nesse posicionamento no que diz respeito ao governo de Minas.

0: diante dessa situação, qual que vai ser o caminho que o Cidadania vai tomar aqui para as eleições ao governo de Minas?
1: Bom, a gente observa se fechando agora o quadro dos candidatos, e eu tenho buscado dialogar permanentemente com as lideranças estaduais, sejam elas os prefeitos, vice-prefeitos, vereadores do nosso partido, que a gente vai buscar nos próximos dias aprofundar nesse debate para entender como essas lideranças políticas irão se comportar dentro desse processo eleitoral.
0: Repórter Luísa Marques.
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3: Ô, Berta, depois de intensas articulações na véspera do prazo final para as convenções partidárias, muitas reviravoltas na sucessão mineira. Quem ganhou e quem saiu derrotado nesse processo, hein?
4: Foram muitas reviravoltas. Depois de assistir o confronto entre a direção nacional do Republicanos e o senador Cleitinho, que voltou a anunciar que quer ser candidato, o PL firmou o seu próprio caminho. Flávio Roscoe é o candidato da legenda, anunciou Flávio Bolsonaro em vídeo nas redes sociais. A candidatura de Flávio Roscoe foi o primeiro grande abalo sobre o projeto político que vinha sendo articulado pelo ex-secretário de Estado de Governo, Marcelo Aro. Ao longo da última semana, Marcelo Aro tentou atropelar Flávio Roscoe na tentativa de consolidar o apoio do PL, do Republicanos e da Federação União Progressista em torno de seu próprio nome ao governo de Minas. Com o PL posicionado, Marcelo Aro sofreu a segunda baixa. Não conseguiu consolidar a planejada aliança entre o Republicanos e a Federação União Progressista, articulada em torno de seu nome ao governo de Minas. Aro tentou atrair o senador Cleitinho e Luiz Eduardo Falcão para o seu projeto político. Descartando Falcão, a Cleitinho Aro acenou que poderia ser o vice dele. E a Falcão Aro prometia a vice da chapa encabeçada por ele próprio. Falcão e Cleitinho perceberam que estavam sendo usados. O presidente nacional do Republicanos, Marcos Pereira, também não gostou do jogo e rompeu o compromisso que havia firmado com Marcelo Aro para apoiá-lo na disputa ao governo de Minas. O presidente estadual do Republicanos, Euclides Petersen, que até então também apoiava Aro, passou a considerar o registro da chapa Cleitinho e Falcão em confronto com a decisão da direção nacional do Republicanos. Este é um embate que ainda vamos acompanhar nos próximos dias. Sem o PL e sem o Republicanos, a Federação União Progressista articulou o retorno à coligação do governador Matheus Simões. União indicou Danilo de Castro para ser o vice da chapa. O PSD de Matheus Simões terá as candidaturas ao Senado de Carlos Viana e do Superman do Novo. A Federação União Progressista lançou a candidatura avulsa de Marcelo Aro ao Senado. Aro, que rompeu com o ex-governador Romeu Zema e com Matheus Simões, alegando não aceitar a candidatura de Carlos Viana ao Senado, retornou ao ponto de partida, só que foi um retorno amargo depois da derrota de seu projeto pessoal de candidatura ao governo de Minas. Matheus Simões o chamou de traidor. Houve outras definições que dão a cara da disputa no segundo maior colégio eleitoral do Brasil. O PDT de Alexandre Calil se coligou ao PSDB de Aécio Neves. O vice da chapa é o ex-deputado estadual do PSDB, Carlos Moscone. Gabriel Azevedo, candidato do MDB, anunciou a sua vice-vereadora Maria Helena de Quadros Lopes, também do MDB. No campo de Lula, encabeçada pelo deputado federal Patrus Ananias, a Federação PT-PV-PCdoB firmou coligação com o PSB e com a Federação Rede PSOL. Por decisão da Executiva Nacional do PSB, Jarbas Soares Júnior foi indicado vice na chapa de Patrus. A ex-prefeita de Contagem, Marília Campos, foi o primeiro nome definido pela chapa para concorrer ao Senado Federal, e Áurea Carolina, do PSOL, será o segundo nome ao Senado. Este é o desfecho da primeira batalha brutal entre aliados, ex-aliados e adversários pela formação das chapas, antes do início do confronto aberto pelas campanhas. Corpos que haviam sido decapitados nas últimas semanas se recusaram a morrer e voltaram ao jogo. E quem acionou a guilhotina agora corre o risco de ter a cabeça separada do próprio corpo. Berta Macaron.
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10: 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Meio-dia e 19.

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2: Meio-dia e 24.

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1: Meio-dia e 30.
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1: Meio-dia e 30.
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1: Meio-dia e 37.

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1: Meio dia e 40.

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1: Roberto Fonseca.
2: Meio-dia e 51.
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6: Uma hora.
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9: Cajuru FM informa a hora certa.
6: Uma hora.
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9: Cajuru FM informa a hora certa.
6: Uma hora.
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1: Opa, boa tarde, início de tarde, quinta-feira, quintou por aqui, né, gente? Quintou, esquentou também, né, gente? O clima lá vai esquentando nesse país tropical, é uma maravilha, uma benção, não é mesmo? Olha, gente, agora são 1h08 e o programa Balança Cajuru está no ar a partir de agora, pra você e com você, até às 15 horas, o programa Balança Cajuru está no ar! É isso, bora por aqui, né, gente? Até às 15 horas, o programa Balança Cajuru está no ar, trazendo pra você música, entretenimento, informação por aqui. Até às 15 horas, é o programa Balança Cajuru está no ar, pra você e com você. Até às 15 horas, você ligando, participando por aqui também, mandando aquele abraço, mandando aquele alô, e a gente fazendo acontecer por aqui. Até às 15 horas, o programa Balança Cajuru! Você também pode estar participando aí no 3244-1194, também no 999-77-5940, em 999-77-5940, liberado para você participar, viu? E também aí o WhatsApp, viu? 999-77-5940, e também o fixo da minha, da sua, da nossa Cajuru FM aí, viu? 3244-1194, onde você liga, você participa, manda aquele abraço, manda aquele alô, e a gente faz acontecer. Até que horas? Até às 15 horas estaremos por aqui nesse início de tarde, quinta-feira, né? Hoje, dia 6 de agosto de 2026. Agora são 1h10 aqui no Balança Cajuru, 1h10, né? E o programa Balança Cajuru está no ar pra você a partir de agora, trazendo por aqui as melhores músicas, trazendo por aqui o seu pedido musical, trazendo pra você os recadinhos, deixando você muito bem informado por aqui, viu? As melhores músicas, sucessos nacionais, sucessos internacionais, você ouve aqui no Balança Cajuru de segunda a sexta-feira. Escolhe por aqui também a sua música, viu? Manda aquele abraço, manda aquele alô, fazemos acontecer por aqui até às 15 horas, viu? O seu pedido musical é o seu pedido sendo atendido por aqui até às 15 horas, viu? Simbora, né, gente? Agora são 1h10 do programa Balança Cajuru, apenas começando, né, gente? 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Gente, o programa Balança Cajuru está no ar a partir de agora pra você e com você. Lembrando que amanhã a gente vai ter sorteio, viu? Amanhã tem um sorteio de um tantão, assim, ó, de brinde aí, né, gente? Para o pessoal que tá aí ligando pra gente, que tá participando. Pois é, e amanhã, gente, somente aí os pais que estarão participando aí, né, do sorteio. Aí você é mãe, você é filho, você é neto, você pode tá ligando, colocar então o nome do seu esposo, do seu filho, que também é pai, do seu avô, do seu tio, que também é pai. Pode tá colocando que amanhã somente aí os pais que estarão participando do sorteio. O que a gente tem pra sortear amanhã? Temos aí um frango assado, mais um 4 de 2 litros geladaço, né, gente? O almoço já tá pronto, né, gente? E o almoço já tá

Pronto, né, gente? Olha que delícia, né? Bom demais da conta, né? Já leva aí o almoço prontinho pra casa do papai, né? O frango assado e também um quarto de 2 litros. É, aí é uma cortesia do Frango e Companhia do nosso amigo Alisson. Temos também, né, gente, o kit aqui, que é uma garrafa térmica dessas garrafas de café, né, gente? Mais um cinto, tudo que papai gosta, né, gente? Tudo que precisa, né? E também uma canequinha, né, gente? Linda, linda, né, gente? De louça escrito Pai Te Amo. Olha que beleza, né, gente? Bom demais da conta, né? E temos também, gente, uma vara de pescar, um molinete, viu, gente? Com 200 metros aí, né, de linha de anzol. Bom também, né? Pra o papai aí relaxar, né? Na beira do rio. E o que mais que a gente tem? Temos aqui cachaças, tradição de Minas. Gente, ó, é diferenciado. Tem gente, pode ir lá no nosso estado, tá lá no nosso estado, você vai ver, viu, gente? A gente tá aqui, publicando aqui, né? Tudo que a gente vai estar sorteando amanhã. Você vai ver que linda aí, né, gente? A ornamentação das cachaças aí, tradição de Minas, né, gente? Vai lá pra você ver, tá lá no nosso estado particular, viu? A garrafa aí, né, das tradição de Minas, né, gente? A garrafa toda trançadinha, né, gente? É uma peça artesanal. E a outra, né, gente? É aquelas, latinha de inox, né, gente? Linda, linda. Escrito Cachaça Tradição de Minas, né, gente? Estampada diretamente aí, né? Eu tenho uma dessa aqui, viu? Ah, isso aqui é bom demais. Essas garrafinhas aqui são garrafas de uísque, né, gente? Pois é, lindamente, né, gente? Nosso amigo Juca Machado, também a Simone, sempre, né, gente? Ornamenta muito bem aí, né? Os kits que eles passam pra gente aqui nas cortesias. Muito obrigado, agradeço de coração, então, aí, Juca Machado. Agradeço aí também, né, gente, aqui o Francisco, né, pelo brinde. Agradeço aqui também nosso amigo Alisson, né, lá do Frango e Cia, e também o Zezinho. Viu, Zezinho? Então, obrigado aí também, tá? Pela doação dos brindes aqui, viu? Bora então, né, gente? Agora são 1h14 aqui no Balança Cajuru, né, gente? 1h14. Bora assim então, ó. Vamos começar então com a homenagem aí dos pais? Ao som de Diego e Marcel? Pai, simbora assim? Começar assim então, ó. Já nesse clima bom assim, ó.

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0: São Paulo.
1: Muito bem, gente, agora são horas 33 minutos aqui no Balança Cachorro e rolando de fundinha aí o Mato Grosso e Matias, né, gente, espinhos da vida, né, gente, mas essa é só de fundinha, porque rolou assim, ó, um tantão assim, ó, de música boa, porque a gente tava atendendo aqui os telefonemas, muita gente participando aí do sorteio, né, gente, e com isso rodou um tantão de música, né, o pessoal acha bom, né, bom também, né, Guilherme Benuto, álcool, saudade do DVD Rolo de Novo, né, do ano de 2023, rolou por aqui também, né, gente, Zeca Pagodinho, Maneiras, Lauana Prado, Morro de Saudade, Medo de Amar e Maus Bocados, né? Ao vivo em São Paulo, né, gente? Esse poporri, né? Rolou por aqui também o Léo Santana, Crise de Saudade, do ano de 2019. E começamos em homenagem ao Dia dos Pais, né, gente? Aí essa homenagem aí. Por quê? Porque final de semana é Dia dos Pais, né, gente? No domingão, segundo domingo aí de agosto é comemorado, então, o Dia dos Pais, né, gente? O programa Balança Cajuru amanhã estará sorteando um tantão assim, ó, de brindes aí pra moçada, tá certo? Para os pais, tá? Então você pode ligar, pode dar passar o nome do seu pai pra estar concorrendo aí a um frango assado mais um quart, viu, gente? Isso aqui é um combo, viu, gente? Vai os dois aqui para uma pessoa só, viu? Um frango assado mais um quart, 2 litros geladaço. É o almoço pronto, né, gente? É cortesia do frango e cia do nosso amigo Alisson, que te agradece aí de coração, viu, Alisson? Aquele abração pra você que sempre oferece a gente aí, né, gente, os combos aí, viu? Maravilhosamente. Muito obrigado, viu, Alisson? Temos aqui também, né, gente, um kit de garrafa térmica. Esse aqui também é um kit, viu, gente? Mais uma pessoa vai estar levando, então, aí, um kit de garrafa térmica dessas de café, mais um cinto maravilhoso, né, gente? Um cinto de couro e mais uma caneca, viu, gente? Uma caneca de louça personalizada do papai, viu? Você quer ver, né, todos esses brindes aí? Tá tudo no nosso status, viu? Pode ir lá no nosso status aí pra você conferir, viu? E tem também, gente, uma vara de pescar, né? Essas varas mulinete, né, gente? Com 200 metros de linha, viu? Ah, pra tá nervoso? Leva o papai pra pescar, né? Pois é, então a gente vai estar sorteando, então, essa vara de pescar, esse mulinete, né, gente? Com mais 200 metros de linha, tendo força no braço, dá pra alcançar até o outro lado do rio, né? Bom também. E temos o que mais, gente? Temos cachaça tradição de Minas, né, gente? Dando cortesia aqui do nosso amigo Juca Machado e também da Simone Araújo. Abração pra vocês aí, são os nossos colaboradores aí, né, gente? Pessoal que passa os cortesia, a gente agradece aí de coração, né? Tem pessoas que passam cortesia pra gente que prefere não divulgar aí o nome, tudo bem, né? Não tem problema nenhum, bom também, né? São nossos parceiros também, né? E sempre que a gente pode também, né? A gente pede as pessoas, né? Que ganham seus brindes, né? Pra tirando foto pra gente estar publicando. Mas algumas pessoas não gostam de tirar foto, a gente respeita então aí a opinião de cada um. Mas tá aí todas as fotos de todos os brindes aí, né, gente? Tá lá no nosso status, viu, gente? Só você ir lá pra você conferir tudo que a gente vai estar sorteando amanhã aqui no programa Balança Cajuru. Sorteio para os pais. Então você é mamãe, para você que é filha, para você que é neto, tá? Você pode estar ligando, colocando o nome do seu pai, do seu tio, do seu avô, do seu irmão, né? Pessoas que sejam pais, tá certo? Que amanhã a gente vai estar sorteando os brindes aí somente para papais. Enquanto isso, vamos pro intervalo comercial rapidinho. Daqui a pouquinho eu tô de volta, volto trazendo mais música, volto trazendo recadinhos para você também, viu? E volto trazendo também seu pedido musical, viu? 3244-1194 999-77-5940. Tá liberado, viu?
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2: Olha isso aí, agora são 1h43 aqui no Balança Cajuru, 1h43 aqui no Balança Cajuru, muito mais música passando aqui no Balança Cajuru, dirigindo agora é o quê? É só alegria, né?
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2: e de fundinho tem Turma do Pagode, bebe vem me procurar, né?
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2: e quem ama sente saudade, né?
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2: Olha aí, só um minutinho. Gente, esse telefone hoje não para, né? Quando não é aqui o fixo, né, gente? É o meu telefone particular aqui tocando. É muita gente querendo participar do sorteio, também não é pra menos, né, gente? É muito brinde bom, né, gente? Vá lá no nosso estado pra você conferir tudo que a gente vai estar sorteando aqui amanhã no programa Balança Cajuru. Mas se você ligar aqui no telefone fixo, né, gente? A gente tá no ar, tô sozinho, que eu trabalho sozinho, aí não tem como atender o telefone, você pode mandar no WhatsApp, viu? No 999-77-5940. O nome do seu papai, viu? Do seu vovô, do seu tio, tá certo? De quem você quiser e que seja pai, tá certo, gente? Que a gente, amanhã a gente vai estar sorteando, então, e o frango assado, mais um quarto, 2 litros, né? Cortesia aí do Frango e Companhia, do nosso amigo Alisson. Tem também, né, gente, um kit garrafa térmica de café, né, gente? Mais um cinto de couro maravilhoso, mais uma caneca de louça personalizada, lindíssima. Temos também, né, gente, a vara de pescar, um molinete maravilhoso, né, gente? Com mais 200 metros de linha. E temos também as cachaças Tradição de Minas, viu? Duas cachaças Tradição de Minas que a gente vai estar sorteando amanhã aqui no programa Balança Cajuru. Cortesia aí do nosso amigo Juca Machado, também da Simone Araújo. Os representantes da melhor cachaça de mim. Celebração pra vocês aí.
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2: Nossos patrocinadores, né? Que passam sempre as cortesias aí dos brindes, né? A gente agradece aí de coração, né? E deseja a eles aí também, né, gente? Um feliz dia dos pais, né? Que é no próximo domingão, né? Amanhã, né, gente? Amanhã é sexto. Amanhã a gente vai estar fazendo sorteio desses brindes. E amanhã também, né, gente? A gente vai estar fazendo um programa especial aí com músicas voltadas aí somente aos pais. Viu? Pois é, amanhã é aquele programa especial aqui no programa Balança Cajuru, somente músicas aí voltadas aí aos pais, tá certo? Amanhã aqui o programa especial Balança Cajuru de amanhã, beleza? Então tá dado o recado. Gente, agora são 1h46, vamos ficar bem informados, serviço de utilidade pública da Rádio Cajuru e também do Balança?

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1: Gente, então vamos ficar bem informado. Vou dar uma pincelada rapidinha aqui no Serviço de Utilidade Pública da Rádio Cajuru e também do Balanço. Você sabe que amanhã tem, né, gente? Amanhã tem Cajuru Rodeio Showbão também, né, gente? Sexta, sábado, domingo. Tem só três dias, né, gente? Aí me perguntaram agora há pouco aqui, Daninha, você vai no rodeio quantos dias? Eu falei, não, só três, né? Eu acho que eu vou aguentar aí só três dias, né? Gente, vai ver se eu não vou, hein? Já pensou, hein? Sá, senhora, hein? Vamos demais da conta, né, gente? Tem Leonardo, né, gente? Tem Eduardo Costa, né? Tem aí, né, gente? Felipe Araújo. Bom também. Acho que a gente vai perder nada. A gente tá lá, né? Agarrado, né? Gente, então vamos lá, né? O que mais temos, né? Além que amanhã tem aí, começa, né, o Cajuru Rodeio Show 2026. Ai, tá bom demais da conta, né? Neste sabadão também, gente, às 8 horas da manhã, né, gente? 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Futebol, gente, futebol aqui em Carmo do Cajuru, no Campo do Tupi, a partir das 15h30 horas, sabe onde, gente? Todo sabadão, viu? Todo sabadão no Campo Tupi, às 15h30 horas, início no dia 8/8, né? Então neste sábado, procurar aí o senhor Miquinho, né, e também o Neilson, e o valor da mensalidade, apenas R$40, ou então R$10 por semana. Então vamos começar então aí um evento, né, gente, de futebol, que todos terá aí aos sábados, né, que será todos os sábados, né, a partir das 15h30 horas, tá? A nossa preocupação hoje, né, gente, é com o sedentarismo, né, da maior parte aí desse perfil de pessoas que chegam aí a uma certa idade e abandonam, né, a sua saúde, né? Então esse evento tem o intuito aí de poder ajudar as pessoas, né, a se cuidarem, né, e a se cuidarem mais, né? E não deixar seu corpo entregue à rotina. Então tá aí o futebol pra galera aí, tá certo? E daqui a pouquinho vou falar pra você aqui, né, gente, oportunidade de emprego, que tem um tantão assim, ó, de oportunidade de emprego, que você vai ficar bem informado. Vou falar pra você daqui a pouquinho, depois do intervalo, as oportunidades de emprego, tá certo? Lembrando, né, gente, que aqui na rádio se encontra aqui uma carteira de identidade dessas novinhas, bonitinha, né, gente? Esses lançamentos agora, né, danado de bonitinha, né, no nome, né, gente, de Gabriel Henrique Lacerda Mendonça. Até hoje não veio buscar, né, Gabriel? Gabriel Henrique Lacerda Mendonça, vem pegar com a gente aqui, filiação Juliane e também do Geraldo. Ele é filho da Juliane e também do Geraldo. Eu gosto de falar filiação, que talvez, né, você não conheça a criança, mas às vezes conhece aí os pais, por isso que eu gosto de falar a filiação também, beleza? Aqui na rádio também se encontra o cartão do SUS no nome de Terezinha T. Bueno. Alô, Terezinha Bueno, vem pegar seu cartão do SUS, se encontra aqui na Rádio Cajuru, vem pegar com a gente aqui, viu? Que também na Rádio Cajuru se encontra um cartão do Ouro Card, no nome de Michele Oliveira. Alô, Michele A. Oliveira, né? Ah, porque tá só a sigla, né, gente? Michele A. Oliveira, tá certo? Se encontra aqui na Rádio Cajuru também, né, gente? Um terço, né, gente? Foi deixado aqui com a gente um terço, um molhozinho de chaves, contendo três chaves, né, gente? Um terço de conto de lágrimas e uma aliança, gente, uma aliança grossona, enorme, grossona dessas aqui, dessas das antigas, né? E pesada também, né, gente? Se encontra aqui, então, foi deixado aqui na emissora, viu, gente? É um terço de conto de lágrimas juntamente com... dentro de um saquinho, viu, gente? Saquinho mesmo, assim, saquinho normal mesmo, e três chaves e uma aliança grossona, lindíssima. Deixa eu ver se tem nome aqui dentro dela aqui. Eu acho que não tem não, viu? Não tem nome não, mas é uma aliança grossona, né? Se encontra aqui também na Rádio Cajuru. Então, se você perdeu essa aliança com dentro desse saquinho, né? Juntamente aí com esse molde de chave, tem umas pratinhas aqui dentro também, viu? Tem aqui alguns centavos também junto desse saquinho. Se encontra aqui na Rádio Cajuru, tô colocando na gaveta de volta aqui. E tem aqui na Rádio Cajuru também, né, gente, um molde de chaves, né, de carro Ford, viu? É uma chave de carro Ford e uma outra chave amarela bem surradinha também, que deve ser do tanque de gasolina. Um controle remoto, né, gente, o controle, tem os botõezinhos aqui, um azul e outro vermelho. Vermelho bem apagadinho, quase rosa, né? E tem um chaveirinho juntamente aí também do Clube Car, beleza? Então o dono dessa chave deve estar ansioso pra procurando, porque parece que é chave original, né, gente? Pelo que eu tô vendo, que parece que é uma chave original. E é uma chave tetra, né, gente? Essa chave é complicado de fazer, viu? Não é fácil, não. Até nem vi, não acha, né? Nem a tetra, né, gente? Não sei nem como é que é essa chave, né? Diferenciada, viu? Essa chave, então, de Ford, do veículo Ford, se conta aqui na Rádio Cajuru. Vem pegar com a gente todos esses documentos, né, gente? Esses itens, esses pertences, né, gente? Se encontram aqui na Rádio Cajuru. Vocês podem estar indo aqui, os donos, né? Tá vindo aqui procurar com a gente, tá bom? Olha, gente, agora são horas 51 minutos aqui no Balanço da Cajuru, né? 1h51, muita gente participando do sorteio. Gente, quem não tá conseguindo falar com a gente aí pelo telefone fixo, pode mandar no WhatsApp, viu? No 999-77-5940, que a gente tem que colocar música na conversa aqui, tem que falar o serviço de utilidade pública, e a gente trabalha sozinho, às vezes não tem como a gente atender, então você pode mandar no Zap lá, o nome completo aí da pessoa que estiver querendo participar do sorteio, tá certo? Então, bora aqui, vamos pro intervalo comercial rapidinho, porque depois eu já vou voltar trazendo Eduardo Costa, vou voltar trazendo Belmonte Amaraí. Gente, só música boa, só música top, viu? Logo após o intervalo, tá bom? Volte comigo, hein?
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3: Vão passando uns minutos.
4: Gente, agora são 14 horas em ponto aqui no Balança Cajuru, né, gente? Vão passando uns minutos mesmo, né? Sim. Assim diz o KLB, né, gente? Só pra... ano de 2014. Olha, vamos pra aí o som de Sérgio Reis. Adeus, Mariana. Assim que voltamos aí ao segundo bloco aqui do Balança Cajuru. Não, não é. Hoje o programa mais agitado que outros dias, né, gente? Que a gente tá fazendo sorteio hoje. É, estamos falando do sorteio que a gente vai estar fazendo amanhã aqui no programa Balança Cajuru. Amanhã aí por volta das 14h30, mais ou menos, né? Pouco antes das 14h30 de amanhã. A gente vai estar fazendo sorteio, então, aí, dos brindes, né, gente? Que a gente vai estar sorteando amanhã, tá? Um frango assado, mais um quarto, 2 litros, uma garrafa térmica, né, gente? De café, mais um cinto, mais uma caneca lindíssima, né, gente? Personalizada. Estaremos sorteando também um mulinete, né, gente? Com mais 200 metros de linha. E estaremos sorteando também a cachaça Tradição de Minas, tá certo? Bom demais da conta, né, gente? Pois é, todos esses sorteios a gente vai estar fazendo amanhã aqui no programa Balança Cajuru de amanhã, hein? Então, pra você participar, pode mandar lá no zap, viu, gente? Que é o telefone fixo aqui, às vezes, né? Não tem como a gente atende um, atende outro, né? Enquanto isso, tá o zap aqui chamando, então a gente pode colocar lá sua mensagem de texto, viu? Colocar o nome lá de quem você deseja, né? Colocar para o sorteio, né? Temos aqui vários nomes, né, gente? O Newton Cândido, viu, Newton? O Newton Cândido fez aniversário no dia 4, tá uma música bacana pra ele aqui, viu? Mandar ver daqui a pouco, viu, Diná? Daqui a pouco também, tá? Ah, Diná tá participando do sorteio aqui também, do Dia dos Pais, né? Colocando o nome do Dorival Salvino, tá aqui também. Vou colocar para o sorteio aqui, viu? Abração pra você, viu, Diná? Também aparecido, daqui a pouco vou ouvir aqui, né, o seu áudio. A Cleide também, viu, Cleide? Pessoal, tá tudo participando aqui pelo WhatsApp também, viu? Abração pra vocês aí. A Maria Hélia, né, Maria Hélia? Também o Clecinho, abração pra vocês também. Esse pessoal tudo participando, né, gente? Tá aqui também o Altemar Dutra de Souza também participando. Muita gente participando aí pelo WhatsApp, né? E tem também os fixos também. Muita gente ligando aí no telefone fixo, talvez não tenha como a gente atender, porque sozinho falando aqui tem que divulgar as coisas, né? A boca é uma só, às vezes tem que atender o telefone. Então, gente, quando você ligar, né, não leva a mal, não. Às vezes vai xingar a gente, eu não quero atender, não é que eu não quero atender não, gente, é porque aqui tá apertado, né? A gente trabalha sozinho, né, gente? Aí é assim mesmo. Então, quando você ligar, não teve jeito, não quis me atender, não é que eu não quis, não, gente, é porque eu não consegui. Aí você pode mandar no WhatsApp, viu? 999-77-5940, em 999-77-5940. Pode mandar no WhatsApp o nome completo aí do seu pai, da sua mãe, do seu irmão, do seu tio, quem for pai. Tá certo? Que aí amanhã a gente vai estar fazendo sorteio, então, aí desse frango assado, desse quarto geladinho aí, né? Também dessa garrafa térmica de café, também de um cinto de couro maravilhoso, uma caneca personalizada, né? De louça, né? Do mulinete também, mais 200 metros aí de linha e também de cachaças Tradição de Minas. Tá tudo lá no nosso tato. Vai lá pra vocês verem como é que tá lindo os brindes, né? Para os papais, né? São brindes aí muito bons, né? E brindes aí especiais. Tenho certeza que o pessoal que ganhar ficará satisfeito aí, tá certo? Bacana demais. E muito obrigado aí aos nossos patrocinadores aí, né, os nossos colaboradores ter passado essas cortesias pra gente, a gente agradece aí de coração, viu? São 14 horas 3 minutos, gente, eu não vou falar oportunidade de emprego agora não, porque eu vou colocar umas músicas aqui, porque tá assim, ó, de música a gente tem que atender aqui, tá certo? Mas depois que eu voltar do intervalo, eu vou voltar trazendo pra você oportunidade de emprego, tá certo? Gente, então, deixa eu falar pra você agora que tem um som de Eduardo Costa, né, gente? Essa música linda, maravilhosa, para Marli ali do Bar Jardim Alvorada. Alô, Marli, abração pra você, né? Aí no Bar Jardim Alvorada, também o esposo, né, gente? O mozão aí, né? O Rinaldo, também o John Lennon, o Wagner, Antônio, o Geraldo, esse pessoal também tudo participando do sorteio, né? Abração pra você aí, viu? Viu nossa amiga aí, Marli? Marli, muito digna de prosear, né, Marli? Aquele abração pra você aí no Bar Jardim Alvorada. Vai curtir aí agora, Eduardo Costa, né? Muita gente vai curtir lá de pertinho também, né, gente? Eduardo Costa, né, gente? Alvivaço aí. Amanhã, né, gente, aqui no Cajuru Rodeio Show bom também, né? E logo mais, né, tem Leonardo, né? Amanhã, né? Começa amanhã, né? Amanhã tem Leonardo, sabadão aí, Eduardo Costa, e no domingão aí, né, pra fechar com chave de ouro, tem Felipe Araújo. A gente só vai 3 dias, né? Somente 3 dias que a gente tá marcando presença, né? Olha, gente, na sequência aí de Eduardo Costa, tem Belmonte, tem Maraí, tem Entre Lágrimas, é para o Ricardo, né, lá da Construmar, que ele agora tá trabalhando lá na fazenda, dando a mãozinha pro papai, teve aí um pequeno incidente, né? Mas já tá bem, né? E o Ricardo falou assim, Leirinho, tô aqui no curral, tô trabalhando, tô curtindo o Balança Cajuru. Manda pra gente aí, Belmonte Amaraí, entre lágrimas. Abração pra você, viu? E o João Antônio Cordeiro, né, gente, que é o pai do Ricardo, tá? Melhoras pra você. E o nome tá aqui para o sorteio também. Boa sorte, viu? Viu, Ricardo? Seu nome também tá aqui para o sorteio, viu? Aquele abraço, tá? Na sequência tem Fábio Júnior, tem a música Pai, para o Zenon. Zenon que tá ligadinho com a gente lá no bairro Tupi, mandando, né, a fim de ouvir essa música de Fábio Júnior, Pai. Vai ouvir, vai curtir aqui no Balança Cajuru. Tem Teodoro e tem Sampaio, tem Quatro Cantos da Casa. É a música Avan do bairro Tupi, tá mandando pro Valdemar, que fez aniversário no dia de ontem. Alô, Valdemar, soprou velas no dia de ontem, né? O mês é todinho seu, né?
5: Parabéns, parabéns, parabéns pra você.
6: Viva aniversariante!
4: Yeah! Parabéns pra você, Valdemar, fez aniversário no dia de ontem, felicidades mil pra você, vai curtir a música aí, Quatro Cantos da Casa. Depois tem César Menotti, tem Fabiano, tá chorando porque é do DVD Sertanejo Religioso aí, dos Menotti, né, de César Menotti e Fabiano, que a Maria José tá mandando pro seu esposo, Newton Cândido, que fez aniversário no dia 4, antes de ontem, né, o mês de agosto, é todinho seu, viu, Newton? Aquele abraço, viu, tudo de bom pra você que tá aniversariando aí também, viu, também tá aqui, né, participando do sorteio também, viu, aquele abração, viu? Bora de música então, gente, uma atrás da outra aqui no Balanço Cajuru, não sei se vou conseguir atender todas dentro desse bloco, mas se não conseguir, na próxima eu trago o restante das músicas. São 14 horas, 5 minutos, bora sim então.
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Pode ser que daqui a algum tempo haja tempo pra gente ser mais, muito mais que dois grandes amigos, pai e filho, talvez. Pai, pode ser que daí você sinta qualquer coisa entre esses 20 ou 30.

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0: Bem, gente, agora são 14 horas 17 minutos aqui no Balança Cajuru, 12h17. Fábio Júnior, né, gente, cantou por aí essa música linda, né, gente, pai aí de Fábio Júnior, que foi aí para o Zenon Conrado, que também tá participando do sorteio, viu? Boa sorte pra você, viu, Zenon? Abração pra você aí no bairro Tupito da família, hein? Falou por aqui também, eu sou de Belmonte, Amaraí. Entre lágrimas, atendemos aqui o Ricardo, né? O Ricardo, lá da Construmar, que agora tá trabalhando lá no sítio, tá dando a mãozinha, né? O papai, que tá acidentado, mas já tá bem, né? O senhor Antônio, né? O Antônio Cordeiro, abração pra vocês. Tá aqui também para o sorteio, viu? Boa sorte, tudo de bom pra vocês. Curtiram essa música maravilhosa lá do fundo do baú, né? Belmonte, Amaraí, Entre Lágrimas. Eduardo Costa, ainda tô aí. É do DVD Fora da Lei, que atendemos aqui a Marli do Bairro Jardim Alvorada, né, Marli? Abração pra você, seu esposo, né? O Rinaldo Batista, Rinaldo Bernardo da Silva, também o Diolene da Silva, o Wagner Antônio Caetano participando também do sorteio, também o Geraldo, né, gente? Abração pra você aí, tá? Marli e toda a família participando aí do sorteio. Depois do intervalo, viu, Wanda? Já vou voltar trazendo sua canção, tá no ponto aqui, tá certo? Aqui os quatro cantos da casa. Já vou voltar trazendo o Menotti também, viu? César Menotti Fabiano tá chorando porque essa música aí, ela é pedida aqui da Maria José, né, mandando aí para seu esposo Newton Cândido, que soprou velas no dia 4, mesa todinho dele, né? Aquele abraço, viu? Tudo de bom, viu? E a Maria Elia também tá soprando velas no dia de hoje. Alô, Maria Elia, aquele abração, viu?
1: Parabéns, parabéns, parabéns pra você.
0: É, Maria Elia tá soprando velas hoje lá no bairro Vitória, né? Abração pra vocês, seu esposo Vilmar Batista também participando do sorteio aí. Aquele abração, viu? Tudo de bom pra vocês e esse pessoal ligadinho com a gente, viu?
2: Atende aí!
0: Eu vou atender, viu? Depois do intervalo vou atender, tá? Um tantão assim, ó, de pedido, viu? Vou voltar trazendo aqui, né, o pedido aqui que eu vou voltar atender aqui a Wanda e vou voltar atendendo aqui também a Maria José, viu? Um abração aí também pra Bernadette, né? E o Rodrigo que estão em BH, né? Até outro dia estava aqui em Canjuru, lá no bairro Vitória, né? Mas já voltaram aí pra BH, aquele abração, viu? E a Ilza também mandando abração para o seu filho Anderson Constantino Rodrigues do Adelino Mano, né? Alô, Anderson, aquele abração pra você também, ligadinho com a gente, né? E tá aí participando do sorteio também, viu? E a Maria Sueli mandando abração também para o seu pai Francisco, né? E também aí para o seu esposo Francisco Pereira. São dois Francisco, né? O pai Francisco Rabelo e o esposo Francisco Pereira. E conjuntamente juntos estão participando do sorteio também, viu? Abração pra vocês, boa sorte, viu? Abração, viu, Sueli? Tudo de bom, viu? E a Diná também ligadinha com a gente, seu esposo Dorivaldo Salvino, tá participando do sorteio também, viu? Boa sorte pra vocês aí, viu? Gente, agora são 14 horas 20 minutos, viu? Pulou agora, hein? Nossa senhora, quase que eu falei 14 e 19, mas não é. Já passou pra 2 horas e 20 minutos. Vamos pro intervalo comercial rapidinho, porque na volta, né, gente, eu volto trazendo mais música, viu? Volte comigo, hein?
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0: Muito bem, gente, estamos de volta, né? São 14 horas 23 minutos, né? Aqui no Balanço Cajuru, né? 2h23 aqui no Balanço, estamos de volta, né? Tá sendo aí mais um bloco, né? Tá rolando por aí de fundinha aqui de abelha, né, gente? Com a pintura íntima. São 14 horas 24 minutos aqui no Balanço Cajuru. Gente, pra dar uma pincelada aqui, rapidinho aqui, né, gente, nas oportunidades de emprego, que tem um tantão assim, ó, de música boa pra gente atender por aqui, né, gente, tá rolando aí, amanhã vai tá rolando o sorteio, ganhamos mais um brinde aqui, viu, gente, temos mais um brinde aqui que a gente ganhou pra sortear, vou falar pra você daqui a pouco. Mas agora eu vou falar pra você aqui de vaga de emprego, oportunidade de emprego. Gente, a Cristal Vidros está contratando, está com duas vagas para auxiliar de produção, uma vaga para auxiliar de almoxerife, uma vaga para função de analista comercial, preferencialmente de estudante de engenharia civil, arquitetura ou design de interiores. Tá interessado? 37-999-09-5168, viu, gente? Tem mais oportunidade de emprego pra você aí, viu, gente? É só você entrar em contato com quaisquer um desses contatos que eu vou passar aqui agora. Magalu está contratando vendedores, assistente de loja e menor aprendiz. Tá interessado? Procurar a loja Magalu aqui de Carmo do Cajuru, tá? Aqui na rua José Demetrio Coelho, né? De frente, né? A equipe motos do nosso amigo Valdir. Olha, a empresa Tuoli Móveis, né, gente? Está contratando ajudante produção, motorista, folheador e também marceneiro. A empresa, gente, é a Tuoli Móveis, viu? Cajuru FM, só um segundinho, aguarda aí, hein? 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Olha, tem uma empresa aqui em Carmo, Cajuru, fazendo serviço de esgoto, gente. Tá contratando encanador, pedreiro e também ajudante pedreiro. Entre em contato com o engenheiro Wesley no 999-1809-86, hein? 999-1809-86, hein? E as oportunidades de emprego, hoje a gente tá falando assim rapidinho, né, gente, porque o horário tá curtinho e quando fala de sorteio o pessoal, né, liga bastante, então a gente tem muita ligação, tem muito pedido musical, fica apertado aqui, mas qualquer um desses contatos, se você precisar aí, porque eu falei rapidinho aqui, você pode me ligar que vou ter o prazer em falar pra você fora do ar aqui, tá certo? Gente, eu acabei de ganhar aqui, gente, um... Gente, maravilhoso, né, gente? É um kit aí de morango do amor. Tá lá no nosso status, viu? Pode ir lá pra você ver que delícia. Deu água na boca só de ver, né, gente? Que delícia. Quem não gosta de doce, né, gente? É tudo de bom, né? É cortesia aqui da lanchonete Dosbiano, né, gente? Aí da nossa amiga Vanessa, da lanchonete Dosbiano. 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
2: Olha, gente, agora são 14 horas 29 minutos. Tem quatro cantos da casa, tem Teodoro e Sampaio, essa música aí que é a banda do bairro Tupi, né, gente? Tá afim de ouvir? Mandando aí para o Valdemar. Alô, Valdemar, aquele abração pra você. Valdemar que fez aniversário no dia de ontem, viu? Felicidades mil pra você, viu, Valdemar? Quatro cantos da casa, essa música lindíssima aí, a pedido aí da banda, vai pra você, viu, Valdemar? Na sequência, tem César Menor, tem Fabiano, né, gente? Vai estar cantando. Cadê a música do Menotti aqui, gente? Sá senhora, cadê a música? Cadê? Tá chorando? Cadê a música, gente? Sá senhora, eu vou ter que procurar a música de novo aqui, de César Menotti e Fabiano, né, gente? E quem pediu essa música aqui, vou procurar de novo aqui, é a Maria José, né, que tá mandando aí pro seu esposo, Newton Cândido. Alô, Newton Cândido, aquele abração pra você. Aqui, achei, ó, tá chorando por quê? Já achei aqui, né? Newton Cândido, que soprou velas no dia 4, mês é todinho seu, viu, Newton? Felicidades mil pra você, soprou velas no dia 4, mês é todinho seu, viu, Newton? Pode comemorar, que dia 4 foi seu dia, viu? Felicidades pra você, paz, saúde e boa sorte, viu? Seu nome tá aqui para o sorteio de amanhã aqui também, vários brindes, né, gente? A gente tem pra sortear amanhã frango assado, mais um 4 de 2 litros, tem um kit de garrafa térmica de café, né, gente? Mais um cinto de couro, mais uma caneca de louça personalizada, temos também uma vara de pesca, né, mulinete, né, gente? Com linha de 200 metros, né, gente? Tem também as cachaças tradição de Minas, maravilhosa, você viu como é que tá lindo, né, gente? Pois é, vai lá no nosso estado, você vê lá como é linda as garrafas aí, né, da tradição de Minas, né, gente? E temos também, né, gente, o morango do amor da lanchonete dos Biano, viu, gente? Vai lá pra você ver o kitzinho, que maravilhoso, que lindo, e o tanto que é gostoso, né, gente? Esses morangos do amor da lanchonete dos Bianos. Muito obrigado, viu, Vanessa? Um abração pra você aí da lanchonete dos Bianos, viu? Tudo de bom pra você. Muito obrigado aí também que tá passando pra gente aí esses morangos do amor, esse kitzinho aí, esse kit, né, de morango do amor. Então, pra amanhã a gente tem frango, temos aí o kit da garrafa, temos o mulinete, temos as cachaças, tem morango do amor, então, e temos muitos pais aqui participando também. Então, simbora então ao sonho aqui de Teodoro e Sampaio, quatro cantos da casa, para a Wanda do bairro Tupi, né, que tá mandando então aí para o Valdemar. Temos aí também César Menotti e Fabiano, tá chorando porque é do DVD 2020, né, gente, sertanejo religioso, né, que a Maria José tá mandando para o seu esposo Newton Cândido, e depois na sequência tem Bruno, tem Marrone, tem cantando por aqui 40 graus de amor, sá senhora, vai para quem? Essa música é a Arlinda que selecionou a dedo, né? Abração pra você, viu, Arlinda? Tá aí ligadinho com a gente, né? Muito obrigado aí pelo carinho da audiência, ligadinho com a gente, também pela paciência, né? De estar ouvindo a gente e também pela preferência, viu? Abração pra você, viu, Arlinda? O Antônio Barbosa, também o Antônio Pedreiro e o Aurélio Gonçalves, tudo participando aí do sorteio também, aquele abração pro pessoal tudo aí, viu? E boa sorte, viu? Mais três músicas na sequência, porque já são 14 horas 32 minutos, bora sim então?
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1: Muito bem, gente, agora são 14 horas e 42 minutos, né, gente? Nossa senhora, vai atender ligação aqui lá do sei aonde. Nem as músicas a gente não escuta, né, gente? Atende o telefone, atende o zap, né, o outro telefone tocando, é mensagem, é muita coisa. Mas é bacana, a gente gosta, como diz minha mãe, né, carro apertado que canta, né? Gente, são 14 horas e 42 minutos, rolou pra mim o som de Bruno e Marrone, né, 40 graus de amor, né, que foi aí para a Arlinda, que tá ligadinha com a gente, né? Abração pra você, viu, Arlinda? E também o Antônio Barbosa, também aí o Antônio Pedreiro, né, o Aurélio Gonçalves, né, tudo participando do sorteio. Abração, viu? Se não for essa música aí, amanhã pode... Ah, não, amanhã não. Amanhã que tem programa especial só Dia dos Pais, né? Segunda-feira pode ligar que eu toco outra pra você. Tá bom, Arlinda? Olha, César Menotti Fabiano, que eu dou por aqui, tá chorando por quê? É a música que a Maria José mandou aí para o seu esposo, né? O Newton Cante, que fez aniversário no dia 4, né? E ela tá mandando abração também para o seu filho Vinícius, né? O Vinícius Gonçalves, que é pai da Aurora, né? E o Vinícius também tá participando do sorteio aqui também. Viu, Vinícius? Boa sorte pra você aí também, ligadinho com a gente, viu? Teodoro Sampaio, quatro cantos da casa, atendemos aqui a Wanda do bairro Tupi, mandando abração pro Valdemar, que fez aniversário no dia de ontem. Alô, Valdemar, aquele abraço, viu? O mês é todinho seu, viu? Pode comemorar. O mês também é todinho da Maria Hélia, né? A Maria Hélia tá fazendo, tá soprando velas no dia de hoje também, aniversariando. Abração pra você, viu, Maria Hélia? Felicidades aí, viu? No bairro Vitória. Um abração também pro seu esposo, viu? Mar Batista também participando aí do sorteio. Aquele abraço, viu? Um abração também para o Anderson Constantino também, filho da Ilza, também. Aquele abração pra você aí no bairro Adelino Mano. E a Sueli também ligadinha com a gente, juntamente com seu pai Francisco Rabelo e também seu esposo Francisco Pereira, aquele abraço, viu? Também a Bernadette também, tá lá em BH, tá curtindo o Balanço Cajuru, colocou o nome aqui também do esposo, né, o Rodrigo Fugêncio também participando aqui do sorteio, a Diná também, mandando abração pro seu esposo Dorivaldo Salvino, tá também participando do sorteio também, aquele abração também para Maria Aparecida e também o seu filho aí, Rafael Alves Conrado, do bairro Tupi, que também tá participando do sorteio, e depois do intervalo tem meu velho pai, tocar pra você aí logo após o intervalo, viu? Também o José Ademar da Fonseca também ligadinho com a gente ali no bairro Cidade Nova. Alô, José Ademar, aquele abração pra você, José Ademar, tudo de bom aí no bairro Cidade Nova, tá participando do sorteio também, aquele abraço, viu? Também a Romildo, alô, Romildo Maia, abração pra você, viu, Romildo? Pra você e toda a família Maia aí, ligadinhos com a gente também, aquele abraço. Gente, são 14 horas 44 minutos, último bloco de apoio cultural. Nossa senhora, será que eu consigo atender meu velho pai aqui ainda, hein? Acho que eu vou tocar ela agora. Né? E depois eu já vou voltar trazendo a saudade, né, gente? Porque já tá na hora, né? Então eu vou só tocar aqui meu velho pai e amanhã a gente continua, né, gente? Porque essa senhora, hein? Meu Deus do céu.

0: Gente, música linda, né, gente? Cássia Moreno, Meu Velho Pai, foi para Maria Aparecida e o Rafael Conrado. Gente, amanhã, né, gente? Amanhã tem aquele programa especial aí do Dia dos Pais. Amanhã somente músicas dedicadas aí aos pais aqui no programa Balança Cajuru de amanhã. Amanhã é programa especial, né? Além, né, gente, do sorteio também, né, que a gente vai estar trazendo amanhã o sorteio, né, gente? Do frango, também do kit da garrafa térmica, né, gente? E também aí do cinto, né, maravilhoso aí também, de couro e também da caneca personalizada. Temos também, né, amanhã também o murinete com linha aí de 200 metros, né? Temos aí as cachaças, né? Tradição de Minas. Temos também o morango do amor da lanchonete dos Bianos. São brindes aí muito bons, a gente vai estar sorteando amanhã aqui no programa Balanço Cajuru, que a gente agradece de coração aí aos nossos colaboradores, aos nossos patrocinadores. Agora sim, a gente vai para o último bloco de apoios culturais, porque daqui a pouquinho eu já volto e eu já vou voltar trazendo o amor e saudade de hoje, né? A gente matando saudade, viu? Daqui a pouquinho, logo após o intervalo, tá bom? Porque já são 14 horas e 48 minutos, hein?
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6: Então chegamos então à reta final, né, gente? São 14 horas 51 minutos aqui no Balança Cajuru, né, gente? 2 horas 51 minutos, tá na hora da gente partir, tá na hora da gente ir. Ficou, né, um tantão aqui de música a gente não conseguiu atender. Romilda Maia, né, com os familiares lá, não consegui atender aqui, né, gente? Teve um tanto de outras músicas aqui que eu não consegui atender, porque o horário hoje foi curtinho, né? Não, aliás, na verdade o horário foi do mesmo jeito, né, gente? Mas quando tem sorteio, fica um pouquinho mais apertado, a gente não consegue atender a todos, tá? Mas... tá valendo, todo mundo que ligou, que participou, que mandou no zap, que tá participando do sorteio. Amanhã, então, a gente vai estar fazendo sorteio, então, desse frango assado, mais esse 4 gelado, 2 litros, né, gente, aí, cortesia do Frango e Companhia do nosso amigo Alisson. Temos também esse kit de garrafa térmica de café, mais um cinto de cor, né, gente, mais uma caneca personalizada. Temos amanhã também, gente, a vara de pesca, que é um mulinete, né, gente, com a linha, né, de 200 metros de linha. Dá pra pescar muita coisa, né? Tem também as cachaças tradição de mim, nosso amigo Juca Machado, também da Simone Araújo. Temos também, né, gente, aqui o kit morango do amor, né, da lanchonete dos Bian, da nossa amiga Vanessa Cortesia. Muito obrigado aí, viu, Vanessa? Tudo de bom, viu? Muito obrigado aí, bons negócios sempre aí, viu? Gente, são 14 horas 53 minutos, amanhã especial aí, amanhã o programa será especial aí, voltado ao Dia dos Pais, viu, gente? Amanhã a gente vai estar fazendo aí um programa especial, somente músicas destinadas aí aos pais, tá certo? Amanhã, então, aquele programa especial, somente música de pais, e no finalzinho da nossa programação, a gente vai estar sorteando, então, aí, né, gente, todos esses brindes que a gente acabou de mencionar. Você quer saber quais são os brindes? Tá tudo lá no nosso status, viu? Só sei lá, no nosso status aí do, né, do WhatsApp, que você vai ver lá tudo que a gente vai estar sorteando, tá bom? Então são 14 horas e 53 minutos. Vamos voltar ao passado? Tá na hora, né, gente? Saudade que dono de 1908. 88, né, gente? Essa música de Erasure, A Little Respect, ou seja, Um Pouco de Respeito, né, gente? É o que diz essa música, lançada aí pelo duo Erasure, em 1988, né? Essa música, ela é um apelo emocional, né, por empatia, consideração e reciprocidade, né, dentro aí de um relacionamento amoroso. Então, a letra expressa, então, né, gente, a dor de amar alguém, né, que demonstra aí indiferença, transformando-se também em um hino universal e dignidade também de aceitação. Né? Falta de reciprocidade, né, gente? O Euliris, né, relata, então, aí, está profundamente, né, gente, apaixonado, né, mas sofre aí por se dedicar demais, né, a uma relação que parece não dar o mesmo retorno, né? E o refrão, né, gente, é uma súplica direta, né, para que o parceiro demonstre aí um pouco de consideração e valorize o sentimento do outro, né, gente? A letra menciona, então, barreiras aí e razões, né, que afastam as pessoas, né, como preconceituosas ou convenção social, né, questionando o que faria alguém, né, abandonar o próprio amor, né? um hino, então, de inclusão, né, gente? Uma música que, devido aí à sua mensagem de liberdade, né, busca aí por aceitação e amor sem julgamentos, né? Então, a canção foi adotada com muito carinho pela comunidade GLBT, né, gente? Que tem que ter um pouco de respeito. Bora lá, então? É o que você vai ouvir agora. Gosto do ritmo dessa música, viu? Muito bom, viu? Do ano de 1988, é o que você vai ouvir agora no Amor e Saudade de hoje, Matando Saudade, aqui no programa Balança Cajuru, na reta final aí do programa, tá certo? Você vai ouvir aqui agora no Amor e Saudade. Voltamos amanhã, se Deus quiser, a partir das 13 horas, com mais um Balança Cajuru. 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Vamos embora, bora! Amanhã estaremos de volta pra fechar a semana. Amanhã tem Cajuru Rodeio Show, só alegria, né? Amanhã Balança Cajuru tem sorteio, tem programa especial aí do Dia dos Pais, que no próximo domingo é dia de juntar com o papai. Eu tô lá todo dia, né, gente? Almoço lá, vou tomar um cafezinho lá agora. Todo dia eu tô lá, né? Todo dia. O dia que eu não desço, minha mãe liga, né? Você não vai descer, não? Né, gente? Então, daqui a pouquinho eu tô lá tomando café com o papai e com a mamãe todo dia, viu? Pois é, então bora lá, tá? Viu, mãe? Já tô chegando, hein? Então bora lá, né, gente? Amanhã estaremos de volta a partir das 13 horas com mais um Balança Cajuru. Boa sorte a todos, pessoal que tá aí ligando, participando aí com a gente. Boa sorte pra vocês. Amanhã é dia de sorteio, tá bom? Boa tarde a todos. Tchau, tchau, pessoal!
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0: 3:19.
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1: Cajuru FM informa a hora certa. 3:26.

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2: Cajuru FM informa a hora certa.
3: 3:38.

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4: 3:50.
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2: 4:27.

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1: 5:25. 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
4: 5h39.
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2: 5 e 52.

O anjo do Senhor anunciou a Maria, e ela concebeu do Espírito Santo. Ave Maria, cheia de graça, o Senhor é convosco. Bendita sois vós entre as mulheres, e bendito é o fruto do vosso ventre, Jesus. Santa Maria, Mãe de Deus, rogai por nós, pecadores, agora e na hora de nossa morte. Amém. Eis aqui a serva do Senhor, faça-se em mim segundo a vossa palavra. Ave Maria, cheia de graça, o Senhor é convosco. Bendita sois vós entre as mulheres, e bendito é o fruto do vosso ventre, Jesus. Santa Maria, Mãe de Deus, rogai por nós, pecadores, agora e na hora de nossa morte. Amém. E o Verbo divino se fez carne e habitou entre nós. Ave Maria, cheia de graça, o Senhor é convosco. Bendita sois vós entre as mulheres, e bendito é o fruto do vosso ventre, Jesus. Santa Maria, Mãe de Deus, rogai por nós, pecadores, agora e na hora de nossa morte. Amém. Rogai por nós, Santa Mãe de Deus, para que sejamos dignos das promessas de Cristo. Oremos. Infundi, Senhor, como vos pedimos, a vossa graça em nossos corações, para que nós, que pela anunciação do anjo, viemos ao conhecimento da encarnação de Jesus Cristo, vosso Filho, pela sua paixão e morte de cruz, sejamos conduzidos à glória da ressurreição. Pelo mesmo Jesus Cristo, Senhor nosso. Amém.

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2: Opa, que eu tô chegando, vem comigo com muita alegria. Simplesmente quinta-feira, meu povo, eu vou te contar. Vamos que vamos, sem deixar a bola cair e, claro, trazendo muita alegria. Eu sou Pedro Betti e, claro, eu tô falando de tudo que acontece, eu tô falando de Copa do Brasil. Vale ressaltar que ontem teve o Cabuloso, meus amigos. O Cabuloso que fez a sua parte e conseguiu aí simplesmente uma vitória importantíssima no Gigante da Pampulha. Hoje também tem jogo. Moçada.
3: E brilha muito no Corinthians.
2: Não é o Ronaldo mais que está no Corinthians, mas hoje tem Corinthians. Corinthians em campo na Copa do Brasil. Vamos ver o que vai acontecer. Copa do Brasil, essa que promete. E tem muita coisa boa rolando na Copa do Brasil, né? As oitavas de final que estão afunilando no jogo de ida. Bom, o Corinthians perdeu para o Internacional por 2-0. Hoje na Arena Neoquímica. Será que o Coringão vai virar? Olha só, hoje também teremos aí simplesmente no Barradão, Vitória e Atlético Paranaense. Atlético Paranaense que no jogo de ida ganhou por 2-0 do Vitória. Ô moçada, vamos que vamos, falando dos jogos do dia de ontem. Ontem o Gigante da Colina venceu o Fluminense por 3-1. Ontem também tivemos o Grêmio vencendo por 1-0 e no placar agregado 2 para o Grêmio, 1 para o Mirassol. Ontem foi dia do Cruzeiro. Cruzeiro que venceu e convenceu 2-0. Olha só, ontem teve o Fortaleza ganhando de 3-2, mas não adiantou muito mais não, né? Porque afinal de contas, bom, o primeiro jogo foi 3-0. Palmeiras que perdeu para o Fortaleza em Cuiabá, mas garantiu a vaga nas quartas de final. Você vai me falar assim, uai, perdeu, mas classificou, mas jogou em Cuiabá? Bom, peraí, vamos informações por partes. O Palmeiras perdeu, mas no placar agregado ficou 5-3. E quanto a jogar em Cuiabá? Bom, o Fortaleza vendeu seu mando de campo, infelizmente. E aí, meus amigos, o Fortaleza se despediu da Copa do Brasil, ainda longe, mas bem longe da sua torcida. A torcida nordestina nem chegou a ir para o Centro-Oeste. Eu vou te contar, é cada uma que esses nossos dirigentes arrumam, hein? Falando em dirigente, o diretor do Atlético, esse atualizou as negociações sobre o Fred do Fenerbahçe. O jogador de 33 anos segue na mira do Alvinegro para essa próxima janela de transferências. E aí, gente, o Paulo Brax, esse falou aí sobre esse desejo alvinegro e classificou as tratativas como complexas. Destacou que a contratação do atleta é um sonho, mas o Atlético tem que pensar numa negociação dentro da sua realidade. Segundo ele, não existe aí nenhuma atualização sobre o caso. Vamos escutar ele falando.
4: A gente, quando busca um jogador com a qualidade do Fred, com a identificação do Fred, se dependesse só da nossa vontade, ele já estaria aqui há muito tempo. Só que é um atleta que tem um contrato em vigor, é um atleta que tem um contrato com um clube que também tem essa expectativa de ter o jogador até o fim do contrato ou até renovar, um atleta que é titular. A gente tem o sonho de trazê-lo, ele também tem esse sonho pessoal de vir, e a gente está respeitando essa negociação, esse contrato, de uma maneira que eu não posso exteriorizar tudo que a gente conversa, tudo que a gente trata internamente. Então, o que eu disse para os seus colegas e reafirmo é que enquanto tiver a janela aberta, enquanto a gente tiver tempo e espaço, a gente vai ter essa chama acesa para trazer o jogador. Mas não é tão simples como pode parecer só porque as duas partes têm vontade. Porque ele tem um contrato, ele não é um jogador livre. O que falta é exatamente o que eu não posso passar para vocês, mas vocês podem ter certeza que a gente trata isso aqui internamente com talvez uma expectativa grande uma cautela grande também, mas com muito empenho para que isso seja concluído de uma maneira positiva para os três lados, porque tem um terceiro lado na história.
2: Muito bem, mas o que falta aparentemente, Paulo Brax, é dinheiro, viu? Vamos falar a verdade, porque ó, a coisa tá complicada para todos os clubes, né? E a esperança de que esse grande jogador venha a fazer parte do Galo, bom, essa aí se mantém acesa. Jogador esse que defendeu a seleção brasileira, inclusive, soma 32 partidas com a amarelinha, é o meio-campista, moçada, que esteve na Copa do Mundo no Catar em 2022. Esse que foi revelado no Internacional, passou no Shakhtar Donetsk, no Manchester United. Vamos ver o que vai acontecer. É o Fred, meus amigos, o grande talento aí que está por hora no Fenerbahçe. Vamos que vamos, com muita alegria. Ô, meu povo, vamos falar de tudo o que acontece, porque no dia de hoje, simplesmente o Palmeiras renovou o contrato com Abel Ferreira. O mago do Palmeiras fica agora até 2029. Rapaz! Ô, gente, o River Plate acertou a contratação do Thiago Almada, alvo do Flamengo. O meio argentino chega ao River Plate por 118 milhões e encerrou a disputa com o clube carioca. O acerto aí se deu aí no dia de hoje. E aquela história, né, moçada? Este vai voltar para casa. Revelado pelo Vélez Sarsfield, esse jogou no Atlanta United. Anteriormente também havia passado pelo Botafogo, onde foi campeão da Copa Libertadores da América e destacou-se bastante. Mas agora está indo para o futebol sul-americano. Voltar para casa. Revelado pelo Vélez Sarsfield, esse jogou no Atlanta United. Anteriormente também havia passado pelo Botafogo, onde foi campeão da Copa Libertadores da América e

0: Serrada falou a primeira vez sobre o assunto aí. O atacante não entrou em detalhes, mas afirmou que está focado em permanecer no clube mexicano. Desejado pelo Cruzeiro há meses, a SAF havia feito duas propostas e tinha muito otimismo sobre a questão do jogador. Todavia, a diretoria aí na última terça-feira comunicou que não daria continuidade ao processo. Cruzeiro informou a sua torcida que as tratativas com o jogador uruguaio haviam sido encerradas. O jogador uruguaio definiu da seguinte maneira no dia de hoje, abre aspas, futebol é assim, o futebol está sempre numa grande transformação. Continuo no México e procurarei aqui fazer o meu melhor. Tá certo, é isso aí, né? Diante aí de tudo que foi colocado, é o jogador permanecer então e fica a expectativa para que, quem sabe, aí uma hora a gente possa ter, né, esta resolução sobre tal. Ô moçada, vamos falar da Copa Zelito? Copa Zelito que é sensacional. É, os holofortes agora estarão lá no ginásio poliesportivo. E detalhe, as inscrições são até amanhã. A organização reforça que não haverá prorrogação de inscrições, hein? Ô meu povo, é a oportunidade de você estar aí registrando a sua equipe de futsal ou de vôlei para participar desse campeonato que é tradicionalíssimo. Ó, pega o telefone 98413-4333. Vamos que vamos, falando da Copa Zelito. Copa Zelito é essa que, inclusive, os formulários devem ser retirados e entregues lá no ginásio poliesportivo municipal. Você sabe onde que é, mas eu vou reforçar. Na rua Joaquim Pacífico, número 100, ali no bairro São Luís. Ô, meu povo, vamos que vamos, diante aí de tudo o que acontece. Agora vamos falar de futebol internacional. É, meus amigos, simplesmente falando aí agora da FIFA. Será que a FIFA, esta aí, vai continuar na mão do Infantino? Muita coisa pode acontecer, viu? FIFA essa que, inclusive, aí vai se reunir aí para uma convocação de emergência. Escuta só.
1: Dirigentes da FIFA realizaram ontem uma reunião de emergência no Marrocos diante das repercussões do plano do presidente Gianni Infantino para vender os direitos comerciais dos torneios da entidade, incluindo a Copa do Mundo. Houve críticas vindas de diversas partes do mundo e a UEFA, que reúne as federações da Europa, chegou a anunciar um boicote à FIFA. Depois da reunião de ontem, a FIFA publicou um comunicado reconhecendo erros na condução da proposta e prometendo mudanças na forma de agir. Mas a entidade presidida por Infantino também subiu o tom e disse que não vai tolerar ataques e que vai agir para proteger a própria reputação. O Marrocos, que recebeu a reunião de emergência, é um dos países sede da Copa do Mundo de 2030, junto da Espanha e de Portugal, e briga para receber a final da Copa. A Federação Marroquina já tinha anunciado apoio a Infantino em meio à crise. A FIFA negou que esses fatores influenciem na escolha do país que terá a decisão da Copa. Enquanto isso, a crise segue extrapolando o mundo do futebol. O primeiro-ministro do Canadá, Mick Carney, afirmou que perdeu a confiança em Infantino. O Canadá foi um dos países sede da Copa do Mundo deste ano. O primeiro-ministro do Reino Unido, Andy Burnham, já tinha feito críticas ao presidente da FIFA e disse que ele não é a pessoa adequada para o cargo.
0: Muito bem, olha só, hein? É, notícias essas que vêm aí simplesmente do Canal Brasil. Essa que é aí uma grande repercussão, né? Infantino que, infelizmente, né, tá querendo comercializar tudo que pode, né? Parece que a FIFA agora tá nessa berlinda aí, principalmente no que diz respeito a essa briga junto com a UEFA, né? Onde estão aí as grandes equipes internacionais, né? As equipes europeias e seleções. Vamos ver o que vai acontecer. E, claro, torcer para que, no final das contas, o futebol sul-americano seja também, né, privilegiado. Vem aí, né, um olhar especial para esse e também a própria FIFA, né? Essa aí a gente sabe, né, que tá aí diante de situações complexas aí, burocráticas. Meu Deus do céu, é tanta coisa. Eu vou beber um copo d'água e eu já volto para falar de tudo que tá acontecendo

0: para falar de Copa do Brasil.
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4: 6:17.
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0: Muito bem, vem comigo com muita alegria, falando das nossas Minas Gerais. Oh, meu Deus do céu, vamos falar simplesmente tudo que tá rolando aí, Copa do Brasil, agora que tem dois representantes mineiros. E olha, vale ressaltar que daqui a pouco a gente vai ter o sorteio das quartas da Copa do Brasil. Olha só, a CBF divulgou que o sorteio vai acontecer aí, gente... Na semana que vem, às 11 horas da manhã, dia 11, lá na CBF. É, meu povo, todo mundo aí definindo aí essa vaga essa semana. Semana que vem a gente vai saber como é que vai ficar tudo isso. Ô, meu povo... Tem aí o Campeonato Mineiro de Vôlei que tá para acontecer, hein? Campeonato Mineiro esse que acontece dos dias 9 a 11 de outubro e vai ser disputado no Mineirinho. E teremos simplesmente aí, meus amigos, o Sada Cruzeiro, o Montes Claros, a equipe do Vôlei, a Juiz de Fora Vôlei, a equipe do Praia Clube, a tradicional equipe do Itambé Minas, o Azulim de Monte Carmelo. Galo. Vamos que vamos, afinal de contas é isso, né? É o Campeonato Mineiro de Vôlei que está chegando daqui a pouquinho aí. Bacana, bacana demais, bacana demais. Ô, gente, nas quartas de final da Copa do Brasil, vai ter aí um impedimento semiautomático. Todos os estádios envolvidos na competição já estão aí preparados para o uso dessa nova tecnologia e esta vai ser aplicada, hein? Já está garantido aí o impedimento semiautomático, que estreou, inclusive, oficialmente aí na 20ª rodada do Campeonato Brasileiro. Falando no Cruzeiro, que se classificou no dia de ontem, meus amigos, simplesmente é o técnico Arthur Jorge que trouxe aí, né, esta recuperação de ânimo para a Raposa. Vale ressaltar aí que o comandante português, esse viu ali principalmente essa necessidade de reforçar o ataque agora para essa segunda parte, hein? A segunda temporada promete, o Arthur Jorge tá vendo, né, que é importante pensar lá na frente também. A janela de transferências, essa fecha somente no dia 11 de setembro. O Cruzeiro correu contra o tempo, né, sacramentou ali, né, a sua classificação para as quartas de final e também já tá pensando aí, né, em mais alguns jogadores que podem vir a agregar. Será? Vamos aguardar para ver o que vai acontecer. Vamos que vamos, com muita alegria, falando de tudo o que acontece. Inclusive, gente, a primeira medalha paralímpica do Brasil completa 50 anos. Olha que legal. Medalha paralímpica essa, né, que mostra essa trajetória de conquistas do Brasil. Essa foi ganhada em Toronto em 1976. Sensacional. Bacana demais, bacana demais. Na oportunidade, essa conquista aconteceu aí, né, através, né, de um esporte que não existe mais, que era uma espécie de basquete sentado individual. Muito legal, né? Muito legal tudo isso, né? Moçada, vamos que vamos, afinal de contas é quinta-feira, amanhã tem rodeio, hein? Vai no rodeio amanhã? Ah, amanhã tem Leonardo, amanhã é dia de Carmo do Cajuru, tá cantando alto as músicas desse grande cantor. Eita, nós! Ô, moçada, Copa do Brasil aí, voltando a ela, né? Vamos falar de rodeio, de festividade, mas vamos falar dessa festa que é a Copa do Brasil. Pode reunir somente campeões na quarta de final, hein? Dependendo aí do resultado entre Atlético Paranaense e Vitória. Impressionante. A exceção do Vitória, né, que vai jogar lá no Barradão em Salvador, todo mundo já beliscou a Copa do Brasil. Lembrando que o maior vencedor em Minas e no Brasil é o Cruzeiro. Eita, nós! Mas o Galão, esse aí também é bicampeão do torneio e, claro, tem essa história aí, essa trajetória que é sensacional. Falando em Galo, daqui a pouco eu tô chegando com o Noticiário Alvinegro, falando de tudo o que acontece. Vamos que vamos, com muita alegria, nesta quinta-feira, simplesmente dia 6 de agosto.
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4: 6:27.

0: Fica bicudo. Ei, galão! Ô, moçada, vamos falar desse galo que, afinal de contas, tá na expectativa aí, simplesmente, da Copa Sul-Americana. Copa Sul-Americana essa, onde teremos o galo enfrentando o Bragantino. É Atlético e Bragantino, meus amigos. Tá pensando o quê? E Copa Sul-Americana, você já viu, né? Ah, é bom demais. Olha, no dia de ontem, eu comentei aí que havia uma indefinição quanto à questão do jogo do Atlético. Bom, as datas estas estão confirmadíssimas, meus amigos, e o Borbas, esse garantiu que inclusive vai ser aí, né, um espião, rapaz, o homem tá bravo mesmo. A Conmebol então divulgou e agora em definitivo tá aí. O Galo, esse chega às oitavas de final para pegar o Bragantino, que foi segundo colocado no Grupo H, passou ali nos playoffs e vai simplesmente encarar o primeiro jogo em Bragança Paulista na semana que vem depois, no dia 12 do 8. Aliás, semana que vem não, né? Isso, semana que vem, dia 12 do 8. E depois o jogo de volta é no dia 19, quarta-feira. O horário, existia uma interrogação se esse iria mudar ou não. Mas a gente vai ter no dia 12 às 7 horas e no dia 19 também às 7 horas. Ô, meu povo, vem comigo falando do Galo. Olha só, moçada. E o Kevin Castanho, de 25 anos, um dos alvos do Atlético aí para o meio-campo. Esse aí, segundo o Branks, ainda pode pintar, né? Existe todo um otimismo aí com relação ao jogador. E é importante dizer, né? É o Galo buscando fôlego, buscando raça para seguir aí nessas várias competições, segundo semestre, que vai aí exigir muita, mas muita fé, muita raça, porque aí, meu amigo, agora é o famoso vamos ver. E o Atlético teve uma evolução defensiva, né? É impressionante tudo isso. Eu, inclusive, ressalto aqui, né, o trabalho que a gente critica muito o Lianco por ter a cabeça esquentada, né? Ser um pouco assim, gentilmente falando, né, bem descontrolado, todavia esse fez a diferença aí nas últimas partidas. Olha, falando em partida, a partida entre Atlético e Grêmio pela 23ª rodada, que inicialmente estava marcada para as 4h30 do dia 15 de agosto, vai passar aí a ter uma alteração. Essa, que aconteceria na quarta-feira, vai passar para o dia 16 de agosto, né, moçada? Simplesmente às 4 horas. Ainda falando do Galo, vale ressaltar que, infelizmente, o futebol feminino do Galo não tá bem das pernas. E aí, meus amigos, é aquela história, né? Tem que investir também nas meninas para ficar bacana, para ficar bonito e, claro, para não vivenciar a mesma coisa que aconteceu aí recentemente, né? Onde o Atlético, ano retrasado, esse ano voltou, estava jogando a Série B do futebol feminino. Futebol feminino que é tão bacana, né? É importante a gente dar também essa moral aí para as meninas. As alvinegras, são as vingadoras do Galo. Vamos que vamos, com muita alegria. E claro, a gente vai repercutir essa entrevista do Paulo Branks aí também amanhã, falando de tudo que está acontecendo e esperando reforços aí para agregar ao time do Barba.
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1: Muito bem, vem comigo, fala da raposa. Raposa essa, meus amigos, que ontem na base da raça, na base da vontade, conseguiu esta importante classificação. Arthur Jorge, que inclusive falou aí depois do jogo, dizendo que, claro, o Cruzeiro foi dominante. É, o técnico português valorizou aí o João Marcelo e Matheus Henrique, a torcida que deu um verdadeiro show nas arquibancadas. Abre aspas, olha, a qualificação do time diz muito do trabalho que estamos fazendo. Estou bem seguro, a minha parte eu estou fazendo e o apoio da torcida é fundamental. Houve aí, né, algum equívoco? Sim, mas vamos procurar corrigir. O treinador ressaltou que quer acumular o máximo de vitórias porque agora, no mês de agosto, vai ser puxado. É, meus amigos, vamos que vamos. Matheus Henrique comentou a fratura aí e falou: o importante é a classificação. Com sangue, com suor, o Cruzeiro bateu a Chapecoense. Eita, nós! É Copa do Brasil, meu amigo. É na base da raça, é na base da vontade. É dando ali aquela cabeçada. Ei, meu filho! Matheus Henrique abriu o placar, né, aos 45 no primeiro tempo, sofrendo uma fratura. E olha, foi muito sangue, a coisa foi horrorosa. Depois do segundo tempo, o Cruzeiro também ampliou com gol de pênalti do KJ, o Caio Jorge. Depois também, né, vale ressaltar que outro destaque negativo foi a briga aí que aconteceu entre os dirigentes dos clubes no intervalo da partida. É, meus amigos, a fratura foi feia, mas o gol, esse aí foi importante demais. Vamos ver o que vai acontecer. O Wesley desembarcou em BH para assinar com o Cruzeiro, hein? O reforço das Arábias tá chegando. Eita, nós! É o Cruzeiro que tá aí, claro, né? Pensando nesse segundo semestre e pensando principalmente agora nesta classificação que é tão importantíssima. Falando nisso, teremos aí, gente, domingão é o jogo da família, é o jogo do papai, a oportunidade de você, cruzeirense, ir ao estádio aí, porque olha só, gente, é tão legal, eu critico tanto quando tem jogo 9 horas da noite, dia de sábado, dia de domingo já é horroroso, mas sábado é tanta maldade fazer isso com o torcedor. Agora, domingão, 11 horas da manhã, hein? Que é isso? Sai daqui da cidade, vai pro estádio, aproveita a sua família. Pode ser jogo do Cruzeiro, do Atlético, do América. O importante, claro, é estar indo no estádio e vivenciando aí esse momento tão bacana. Ô, moçada, vou falar para vocês, hein? Simplesmente é o Cruzeiro aí do técnico Arthur Jorge que tá aí nos trilhos desse crescimento, buscando aí principalmente, né, driblar, né, essa deficiência ofensiva. Afinal de contas, agora, meu filho, é jogar pra cima. Semana que vem, dia 12, no Maracanã, teremos aí, aliás, no Mineirão, segundo jogo no Maracanã, teremos aí Cruzeiro e Flamengo, jogo de volta que acontece no Maracanã no dia 19. É, meus amigos, e simplesmente o Matheus Pereira, esse aí, tá sempre ali controlando o jogo, sendo aquela peça diferenciada, estrelada, que tá ali pontuando, segura pra cá, segura pra lá, deixa com o homem. Eita, nós! Meu povo, falando ainda do Cruzeiro, vale ressaltar, né, que assim como o futebol feminino do Atlético, eu comentei, o futebol feminino do Cruzeiro também está buscando essa empreitada aí. No caso, o Cruzeiro tá tentando essa classificação no feminino, né, classificam-se 8 equipes para a próxima fase. Pessoal, vamos que vamos com muita alegria, falando de tudo o que acontece e trazendo a notícia aí do Cruzeiro. Cruzeiro esse, né, que a gente já tinha comentado aqui, né, tá trazendo o atacante Luciano Rodrigues, de 23 anos. Ô, moçada, e é importante dizer, né, que esse, assim como o João Costa, vão vir aí a somar, porque no momento o Cruzeiro precisa muito e muito mesmo jogar pra cima e ter aí, né, mais esse setor ofensivo preparado para os desafios que vão acontecer. Bom, o Cruzeiro, que assim como o Galo, está aí esperando esse segundo semestre para ver como é que vai ficar a questão aí, né, dessas contratações e como é que o time vai se firmar. Lembrando que o mês de agosto vai ser puxado. O Cruzeiro, que no Campeonato Brasileiro está lá na 7ª colocação. Vamos ver o que vai acontecer. É o Cruzeiro, meus amigos, na expectativa aí agora do Campeonato Brasileiro. O Cruzeiro que pega o Mirassol e depois na semana que vem... Ah, aí é Flamengo. Aí, meu filho... É sangue no olho, mas não na testa, né? Gente, brincadeira à parte, é sempre um prazer estar falando de futebol mineiro e estar trazendo as notícias do esporte aqui para vocês, compartilhando com muita alegria no programa No Mundo da Bola. Eu sou Pedro Betti, amanhã é sexta-feira, sextou com muita alegria e a gente vai estar aqui acompanhando tudo o que acontece, repercutindo o final de semana e também, por que não, falando do rodeio de Carmo do Cajuru. É o rodeio que tá aí batendo na nossa porta e amanhã estará trazendo aí grandes eventos para nossa cidade. Sensacional, sensacional. Boa noite, fiquem com Deus e amanhã eu tô de volta com energia positiva, pensamento firmado e, claro, trazendo aí muita, mas muita informação sobre tudo o que acontece. Vale ressaltar aí que eu já disse, daqui a pouquinho tá chegando aí a LMDD, é a Liga Amadora de Divinópolis, que daqui a pouco vai começar trazendo as nossas equipes cajuruenses aí para mais uma vez a disputa desse título, que é bacana demais, bacana demais. Moçada, um forte abraço e vamos que vamos!
0: 6h42. 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
1: 6h48.
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11: 7h59.
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3: 8:05.

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0: 8:26.

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1: 8h33.
2: Gustavo Moura e Rafael, mais uma vez, falando de amor.

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1: 8h45.
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